0: Está no ar a Voz do Brasil. As notícias do governo federal que movimentaram o país no dia de hoje.
1: Olá, boa noite.
2: Boa noite para você que nos acompanha em todo o país.
1: Terça-feira, 6 de outubro de 2026.
2: Vamos aos destaques do dia.
1: Sites e aplicativos de apostas online estão oficialmente proibidos no Brasil a partir de hoje.
2: Empresas de bets têm até amanhã para enviar relatório com saldos finais de apostadores.
1: E mais de 26 milhões de usuários não fizeram resgate voluntário dos valores disponíveis. Nazi Brum.
3: Segundo a Secretaria de Prêmios e Apostas do Ministério da Fazenda, ainda restam 1 bilhão 325 milhões de reais na carteira das bets.
2: Alerta climático.
1: Novo boletim sobre o El Niño aponta risco de eventos extremos e altas temperaturas em boa parte do Brasil entre outubro e o início de 2027.
2: Plataforma digital reúne alertas meteorológicos e orientações para produtores rurais durante o fenômeno. Cleide Lopes.
4: Essas ações têm como foco fortalecer a gestão integrada e prevenir cenários e reduzir riscos.
1: Educação profissional e tecnológica.
2: Modelo de ensino completa 117 anos com oferta de qualificação técnica e ingresso no mercado de trabalho. Gabriela Noronha.
5: Hoje são mais de 3 milhões de matrículas na educação profissional técnica de nível médio, segundo o Censo Escolar da Educação Básica.
1: Hoje na apresentação da Voz do Brasil, eu, Mariana Jungmann e Luciano Seixas.
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1: Quem ainda tem dinheiro nas plataformas de apostas online, as chamadas bets, vai receber os valores diretamente na conta bancária nos próximos dias.
2: A Secretaria de Prêmios e Apostas do Ministério da Fazenda divulgou um novo cronograma para a devolução.
1: De acordo com a pasta, um total de 1 bilhão e 300 milhões de reais ainda não foram resgatados pelos usuários.
3: Foi encerrado ontem, segunda-feira, o prazo para o resgate voluntário dos valores disponíveis nas plataformas de apostas, as bets. Mas, segundo a Secretaria de Prêmios e Apostas do Ministério da Fazenda, ainda restam 1 bilhão 325 milhões de reais na carteira das bets, que devem ser devolvidos aos apostadores. A retirada vale para as empresas que tiveram a autorização de funcionamento no país. Segundo a secretaria, um dos fatos para a demora na retirada é a quantidade de contas com valores reduzidos. Pelo menos 86 milhões de contas possuem saldos de até 99 centavos, totalizando mais de 15 milhões de reais.

0: Agora, as empresas têm até amanhã, dia 7, para informar às instituições financeiras os saldos de cada apostador. De acordo com o ministro da Fazenda, Dario Durigan, o dinheiro deve estar disponível nas contas entre os dias 9 e 14 de outubro.
1: As bets vão ter que informar para os bancos qual é o saldo no seu CPF que ficou lá sobrando. E os bancos, no dia 9 a 14 de outubro, vão devolver o seu dinheiro. Caso tenha qualquer problema, a Caixa vai receber o recurso e intermediar a devolução do seu dinheiro. Não confie em sites, em links que te mandarem, que facilitem a devolução do seu dinheiro.
0: O fim das atividades das bets no país foi determinado por uma medida provisória. Só no dia de hoje, 1.500 sites de plataformas de apostas foram derrubados. Com isso, a partir desta terça-feira, os sites de aplicativos das plataformas deverão ficar indisponíveis. Reportagem Nazi Brum.
2: E para fortalecer as ações de combate à oferta de apostas de cota fixa no país, o Ministério da Justiça e Segurança criou novas estruturas no âmbito da Secretaria Nacional do Consumidor, a Senacom.
3: O Departamento de Fiscalização e Prevenção de Danos ao Consumidor vai atuar na prevenção e repressão das apostas ilegais e também na manipulação de resultados esportivos.
2: Já a Secretaria Nacional de Direitos Digitais vai acompanhar sistemas e políticas adotados pelas plataformas, analisar relatórios de transparência e notificar provedores e aplicativos que violem a medida provisória.
3: Pagar a mesma conta duas vezes por engano ou ter dor de cabeça com golpes e fraudes são alguns dos problemas enfrentados pelos usuários do Pix.
2: Para evitar situações como essas, o Banco Central aprovou novas regras para reforçar as operações financeiras no país.
3: Além de novas medidas de segurança, trabalhadores poderão utilizar o Pix automático em contas salários para pagamentos recorrentes.
4: O Banco Central aprovou novas regras para aperfeiçoar o Pix, ampliar suas funcionalidades e reforçar a segurança do sistema. As mudanças incluem novidades no Pix automático, regras específicas para cobranças híbridas e novos procedimentos contra fraudes. A partir de 1º de julho de 2027, o Pix automático poderá ser usado em contas salários para pagamentos recorrentes autorizados pelo cliente. A medida amplia as possibilidades de uso da ferramenta, mantendo as restrições já existentes para recebimento e outras operações nessas contas. Outra novidade envolve a cobrança híbrida, que reúne boleto e QR Code do Pix no mesmo documento. Para evitar pagamentos em duplicidade, a nova regra determina o cancelamento automático de um dos instrumentos assim que o outro for pago. Em caso de falhas, o regulamento define responsabilidades das instituições que devem comunicar ao usuário quando houver registro de suspeita de fraude, informar a data da marcação e permitir a revisão da medida. Se a suspeita não for confirmada, o registro deve ser cancelado. Claudimário Carvalho, para a Voz do Brasil.
2: A balança comercial brasileira registrou superávit de 7 bilhões 740 milhões de dólares em setembro, uma alta de 146% em relação ao mesmo período do ano passado.
3: Isso significa que o Brasil vendeu mais mercadorias e serviços para outros países do que comprou, resultando em um saldo positivo para a economia do país.
2: Os dados foram divulgados hoje pela Secretaria de Comércio Exterior do Ministério do Desenvolvimento, Indústria, Comércio e Serviços.
3: Os destaques nas vendas foram para o petróleo bruto, minério de cobre, combustíveis, soja, farelo de soja e café não torrado.
2: Aparelhos auditivos, cadeiras de rodas, camas hospitalares e até mesmo mudanças em imóveis para pessoas com algum tipo de deficiência.
3: Esses são alguns dos itens que podem ser financiados através de crédito acessibilidade, que oferece linha de crédito nos bancos públicos federais para aquisição de produtos e serviços de tecnologia assistiva.
2: Os equipamentos e dispositivos são voltados para dar mais autonomia e independência às pessoas com deficiência.
3: Saiba mais na reportagem de Luana Karen.
5: A linha de crédito Acessibilidade financia a compra de equipamentos, dispositivos e soluções que ajudem na autonomia de pessoas com deficiência. Isadora Nascimento, secretária nacional dos Direitos da Pessoa com Deficiência do Ministério dos Direitos Humanos e Cidadania, lista os itens mais procurados para financiamento.
6: Aparelhos para audição, amplificação sonora, cama hospitalar e também cadeira de rodas, que podem ser elétricas.
5: Entre os demais itens financiáveis estão órteses, próteses e dispositivos de acessibilidade para computadores. A linha também contempla o financiamento de adaptações em imóveis residenciais para acessibilidade. Tanto o Banco do Brasil quanto a Caixa Econômica oferecem a linha de crédito. Sérgio Fernandes de Carvalho Júnior, porta-voz do Banco do Brasil, detalha as condições oferecidas pelo banco.
7: O crédito é destinado a pessoas com renda mensal de até 10 salários mínimos. Os valores financiados podem variar entre R$ 70 e R$ 30 mil reais, e podem financiar até 100% do valor do produto ou do serviço adquirido. O prazo para pagamento é de até 60 meses. A taxa de juros é de 6% ao ano para quem possui renda de até 5 salários mínimos e de 7,5% ao ano para quem possui renda acima de 5 e até 10 salários mínimos.
5: A concessão do financiamento depende da análise de crédito e dos requisitos de cada banco. Por isso, o interessado deve consultar a instituição financeira antes da contratação para verificar valores disponíveis, taxas, prazos e documentação necessária. Reportagem Luana Karen.
2: Uma plataforma digital reúne informações de voluntários da Força Nacional do SUS, que atuam em desastres e emergências de saúde pública.
3: É o Sou Força, que já conta com 3 mil profissionais cadastrados.
2: Os profissionais podem ajudar em cenários de desastres naturais, epidemias e até mesmo para conter os impactos do fenômeno El Niño.
8: O sistema foi criado para organizar a força de trabalho e a mobilização de profissionais voluntários que desejam atuar em desastres e emergências de saúde pública por meio da Força Nacional do SUS. Na plataforma digital Sou Força estão reunidas informações sobre formação, competências, experiências e disponibilidade de cada profissional cadastrado. Rodrigo Stabile, diretor da Força Nacional do SUS, exemplifica como esses dados são usados na prática.
9: Aconteceu um deslizamento de terra numa tal região. Então, eu sei que eu vou precisar de profissionais da logística, profissionais da enfermagem e de medicina. Eu tenho capacidade agora de acionar o voluntário, saber se ele está disponível para aquela missão.
8: O sistema Sou Força, criado em parceria com a Universidade de Brasília, conta com cerca de 3 mil profissionais voluntários cadastrados atualmente. Para Jonas Brandt, epidemiologista e professor do Departamento de Saúde Coletiva da UNB, a ferramenta vai ser uma ajuda importante no enfrentamento dos efeitos de fenômenos climáticos como o El Niño.
10: Cada vez mais, a gente tem aumentado essa frequência dos eventos extremos, as mudanças climáticas. O Brasil é um país que tem perspectivas de ser muito afetado pelo El Niño, seja na região norte do Brasil por causa da seca, seja na região sul do Brasil por causa das chuvas. Ter essa lista organizada é muito importante para que a gente possa dar conta dessa resposta esse ano.
8: Quem deseja se voluntariar pode acessar o sistema diretamente pelo site plataforma-fnsus.saude.gov.br. Reportagem Luciana Colares de Holanda.
3: Calor acima do normal, risco de incêndios florestais e mudanças extremas no volume de chuvas.
2: Outubro chegou e os brasileiros vão continuar sentindo os impactos do El Niño em diferentes regiões do país.
3: A previsão dos Centros Nacionais de Monitoramento indica que o fenômeno tem mais de 95% de chance de atingir intensidade muito forte entre outubro e dezembro, com efeitos que devem se prolongar até o início do ano que vem.
11: O Instituto Nacional de Pesquisas Espaciais, INPE, e o Centro Nacional de Monitoramento e Alertas de Desastres Naturais, CEMADEM, alertam para os efeitos do El Niño em todo o país. A quarta edição do painel El Niño 2026-2027 atualiza o cenário do fenômeno climático no Brasil. Entre outubro e dezembro, há probabilidade superior a 95% de que o El Niño alcance intensidade muito forte. Os estudos indicam que o fenômeno deve permanecer pelo menos até o início de 2027. A previsão indica probabilidade de chuva acima da média na região sul, em parte do sudeste e no leste do nordeste. Já em grande parte do norte e em áreas do nordeste e centro-oeste, a tendência é de volumes abaixo da média. As temperaturas devem permanecer acima do normal em quase todo o país. Na agricultura, a menor disponibilidade de água no solo no centro-norte pode interferir na germinação e no estabelecimento da soja da safra 2026-2027, além de afetar pastagens e a oferta de água para os rebanhos. No sul, a maior disponibilidade hídrica favorece o milho de primeira safra, mas o excesso de umidade pode aumentar a ocorrência de doenças no trigo e dificultar a semeadura da soja e do arroz irrigado.
2: Ainda falando de El Niño, para garantir uma boa safra, um dos pontos que o produtor rural deve observar é a previsão do tempo.
3: Com essa informação, é possível definir a melhor época para plantar, reduzindo o risco de perda.
2: E com previsão de intensidade do fenômeno climático, os dados sobre temperatura e clima passam a ser ainda mais importantes.
3: Agora, o agricultor pode contar com mais uma ferramenta, uma página oficial com informações e orientações sobre o El Niño e seus possíveis impactos na agricultura e na pecuária brasileira.
12: Excesso de chuvas ou longos períodos de seca. O fenômeno El Niño deve trazer grandes desafios para a agricultura nos próximos meses. Por isso, o Ministério da Agricultura e Pecuária, em conjunto com o IMET, Instituto Nacional de Meteorologia, criou um site com o objetivo de oferecer prevenção e mitigação para os agricultores. A página traz, por exemplo, informações como clima, seguro rural, zoneamento agrícola de risco climático, assistência técnica e formas de crédito rural. Também estão disponíveis avisos meteorológicos de eventos severos, tempo para capitais brasileiras e informações técnicas voltadas à agricultura, incluindo tecnologias de ponta desenvolvidas pela empresa brasileira de pesquisa agropecuária, a Embrapa. Essas ações têm como foco fortalecer a gestão integrada dos riscos climáticos, combinando prevenção, boas práticas de manejo, assistência técnica e instrumentos de proteção ao produtor, como o seguro rural. A ideia é prevenir cenários e reduzir riscos. A página na internet pode ser acessada pelo Ministério da Agricultura no endereço gov.br/agricultura. Cleide Lopes, para a Voz do Brasil.
2: Organizações e moradores de 44 cidades da Bahia e de Pernambuco já podem apresentar projetos destinados a ações de recuperação ambiental.
3: A chamada pública do Banco Nacional de Desenvolvimento Econômico e Social, o BNDES, é voltada para a restauração da vegetação e dos recursos hídricos no entorno das usinas de Sobradinho e Itaparica, no Rio São Francisco.
13: Estão abertas as inscrições para o edital Águas do São Francisco, que vai apoiar ações de restauração ecológica da vegetação nativa e revitalização dos recursos hídricos nas áreas de influência dos reservatórios das usinas hidrelétricas de Sobradinho e de Itaparica, na região entre os estados da Bahia e de Pernambuco. A região de abrangência do edital contempla 25 municípios na área do reservatório da usina de Sobradinho e 19 municípios na área do reservatório da usina de Itaparica. O edital é fruto de uma parceria entre o BNDES, Banco Nacional de Desenvolvimento Econômico e Social, e a conta do Programa de Revitalização dos Recursos Hídricos das Bacias Hidrográficas do Rio São Francisco e do Rio Parnaíba. A gerente do Departamento de Meio Ambiente do BNDES, Vera Guedes, detalha os objetivos da seleção.
14: Serão ao todo 20 milhões de reais para apoiar ações de recuperação da vegetação, além de projetos que contribuam para melhorar a quantidade e a qualidade da água, conservar a biodiversidade, mitigar as mudanças climáticas e ampliar a oferta de serviços ecossistêmicos.
13: As inscrições para o edital Águas do São Francisco vão até o dia 2 de dezembro. Você pode obter mais informações no site chamadas.fumbio.org.br. Reportagem André de Barros Lima.
2: Estudantes de instituições federais têm até o dia 14 de novembro para se inscrever no exame de proficiência em língua inglesa.
3: As inscrições podem ser realizadas através do portal epli.ifsp.edu.br.
2: A iniciativa é um exemplo das possibilidades de formação e qualificação oferecidas pelas instituições, que hoje reúnem 755 unidades em todo o país.
3: E nesse mês, a educação profissional e tecnológica completou 117 anos de história no Brasil.
2: Ao longo desse período, ampliou a oferta de cursos técnicos, de graduação e outras oportunidades de formação para milhões de brasileiros.
3: Saiba mais na reportagem de Gabriela Noronha.
11: A técnica de segurança do trabalho, Patrícia Colasso, hoje atua em uma importante empresa de engenharia. Paranaense do município de Araucária, ela conta que a formação no Instituto Federal do Estado foi fundamental para a sua trajetória.
15: Eu trabalhava como operadora de máquinas, aí eu quis um crescimento profissional mais avançado. E hoje em dia eu sou formada, eu já faço uma outra graduação, mas tudo se deu início devido a essa formação em segurança do trabalho.
11: O diploma do Instituto Federal também é a aposta de Franciele Pereira para um futuro melhor. No campus estrutural em Brasília, ela é estudante do curso técnico integrado em meio ambiente e participa de pesquisas, ações de extensão e projetos que relacionam o conhecimento aprendido em sala de aula aos desafios da comunidade.
16: Minha mãe falou que queria muito que eu entrasse no Instituto Federal de Brasília e, cara, representa muita coisa no meu futuro, não só pelos trabalhos que eu desenvolvo aqui e por esse negócio de você apresentar muitos projetos.
11: Os institutos federais são entidades especializadas na educação profissional e tecnológica, oferecendo também educação básica e superior. Atualmente, a rede federal conta com 755 unidades entre camp e polos de inovação. Para Marcelo Brega Agnoli, secretário de Educação Profissional e Tecnológica do Ministério da Educação, o diferencial desta modalidade de ensino é o compromisso com o desenvolvimento social e econômico da região.
17: Aquelas matérias que muitas vezes ele não tem uma associação dentro de sala de aula, ela sempre vai estar vinculada a alguma questão prática de resolução com arranjo produtivo, com arranjo social.
11: Embora os institutos federais tenham sido criados em 2008, a educação profissional e tecnológica faz parte da história do Brasil há 117 anos. Uma caminhada que começou oficialmente em 1909. Naquela época, o objetivo era oferecer um ofício aos jovens das classes menos favorecidas. Hoje, são mais de 3 milhões de matrículas na educação profissional técnica de nível médio, segundo o censo escolar da educação básica, e cerca de 2 milhões de estudantes em cursos tecnológicos de graduação, conforme o Censo da Educação Superior. Para a presidente da Associação Quilombola de Faceira de Chapada do Norte, em Minas Gerais, Ana Maria Pereira, contar com um campus da EPT Quilombola representa uma oportunidade de acesso à formação profissional para indígenas e quilombolas da região.
18: O Campus Quilombo ele vem para nos fortalecer, para garantir para que nós, nossa juventude permaneça em nossos territórios.
11: O acesso à educação profissional e tecnológica varia conforme a instituição, o curso e o nível de ensino. Na rede federal, as regras de ingresso são definidas por cada instituição e divulgadas em edital. Nos cursos de graduação, a seleção pode ser feita pela própria instituição ou pelo SISU, conforme as regras de cada curso. Reportagem Gabriela Noronha.
3: Então, para quem quiser fazer o exame de proficiência em língua inglesa, eu vou repetir o portal onde as inscrições podem ser feitas. epli.ifsp.edu.br.
19: Dicas do Enem.
20: Meu nome é Ana Beatriz Silva e minha dúvida é: como controlar o tempo durante a prova?
21: Quem responde a Ana Beatriz é o professor Tiago Diana. Ele aproveita para dar dicas sobre os principais temas da prova de história. Vale a pena conferir.
22: Fala pessoal, dica importantíssima para você que vai fazer a prova do Enem. Eu vou dividir a minha fala aqui em dois momentos diferentes. O primeiro é sobre a organização da prova e a sua estratégia. São duas provas longas e você aproveitar bem o seu tempo vai ser um grande diferencial competitivo. São 3 minutos por questão. Investe muito no tempo de qualidade, leitura e interpretação da prova. Agora, nos temas de história, que é sempre muito recorrente, tem uma aposta grande na recorrência do tema Brasil-Colônia e principalmente os aspectos da escravidão. Toda vez que você pensar em aspectos de trabalho, economia, cidadania, direito, esses temas estarão presentes na prova e farão você acumular muitos pontos. Em história geral, a pegada história contemporânea, tentando se aproximar dos tempos mais atuais, é muito forte. Você tem uma grande prova e aproveite muito todo o seu estudo e toda a sua dedicação.
21: É isso aí. Se prepare e acompanhe as nossas dicas toda terça-feira aqui na Voz do Brasil e também na radiogov.ebc.com.br.
2: Estudantes indígenas ganharam mais tempo para reunir a documentação e garantir a participação no Programa de Desenvolvimento Acadêmico Indígena.
3: O prazo de inscrições para a seleção, que terminaria no dia 1º de outubro, foi prorrogado e agora segue aberto até o dia 26.
2: Com a alteração, o calendário do processo seletivo precisou ser ajustado e tem novas datas.
23: Candidatos interessados em participar do Programa de Desenvolvimento Acadêmico Indígena, o PEDAI, tem até 26 de outubro para se inscrever na seleção. O prazo inicial, previsto para 1º de outubro, foi ampliado pela Coordenação de Aperfeiçoamento de Pessoal de Nível Superior, a CAPES, autarquia vinculada ao Ministério da Educação. As candidaturas poderão ser enviadas até 26 de outubro, no horário de Brasília, exclusivamente pelo Sistema Eletrônico de Inscrição da CAPES. Com a mudança no prazo, todo o cronograma foi reajustado. Agora, a análise documental está prevista para o período de 27 de outubro a 5 de novembro. O resultado será divulgado em 6 de novembro, com prazo para recursos entre 9 e 11 de novembro. A matrícula e o início das atividades seguem previstos para o primeiro ou segundo semestre de 2027. Para mais informações, acesse o portal gov.br/mec. Locução, Thalita Albuquerque.
3: Para as notícias do governo federal.
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2: Fique agora com as notícias do Poder Judiciário e do Congresso Nacional. Boa noite.
3: Uma boa noite, até amanhã.
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26: CNJ e Bacen propõem novas regras e limites para negociação de precatórios.
27: Justiça Eleitoral convida eleitores para contar como foi a experiência nas eleições 2026.
26: STJ anula júri e autoriza que peritos sejam ouvidos em caso sobre sobre morte de bebê após parto.
27: Boa noite, eu sou Marcela Luiz.
26: E eu sou Walter Lima.
27: O presidente do Supremo Tribunal Federal e do Conselho Nacional de Justiça, ministro Edson Fachin, e o presidente do Banco Central, Gabriel Galípolo, receberam nesta terça-feira uma nota técnica com novas regras e limites para a negociação de precatórios.
26: O evento ocorreu na sede do STF em Brasília. A nota foi entregue pelo Grupo Executivo Interinstitucional criado pelo CNJ, o Banco Central e pela Advocacia Geral da União. Na ocasião, Fachin destacou que a nota técnica é fruto de um trabalho conjunto das instituições para dar uma resposta firme, mas cuidadosa à realidade do mercado.
0: É dessa matéria complexa, sensível e de impacto prático que nós hoje aqui estamos a cuidar. Como sabemos, a cessão de crédito precatório é um instituto constitucionalmente admitido e garantido. Por isso, o desafio é exatamente esse, o de garantir que essa circulação ocorra com informação adequada, rastreabilidade, transparência, proteção do cedente, respeito à ordem constitucional de pagamento e o controle pelo tribunal competente. Por isso, regular não é impedir que o crédito circule, é assegurar que ele circule com segurança. E é justamente esse chamado que a nota técnica procura aqui atender.
27: Segundo Fachin, a nota técnica será submetida à análise do plenário do CNJ e da instância competente do Banco Central.
26: O presidente do Supremo ressaltou ainda que o normativo deverá ser apreciado e aprovado ainda neste mês de outubro.
27: Justiça Eleitoral convida eleitores para contar como foi a experiência nas eleições 2026.
26: A enquete anônima está disponível no site do Tribunal Superior Eleitoral até 31 de outubro. Mariana Fabre.
1: O objetivo é entender como foi a experiência de quem participou das eleições e o que pode ser melhorado nas próximas. Além de uma avaliação geral, o eleitor ou a eleitora pode compartilhar sua experiência sobre o acesso à informação, o deslocamento para a sessão eleitoral e sobre a própria votação. A participação é voluntária, feita pela internet, no site tse.jus.br e leva cerca de 3 minutos.
27: STJ anula júri em que médico e enfermeira são acusados por morte de bebê após parto domiciliar.
26: Segundo os ministros, a defesa foi prejudicada ao não obter autorização para que 2 peritos fossem ouvidos. Fátima Uchoa.
4: O Tribunal de Justiça do Rio Grande do Sul negou o pedido de oitiva dos peritos por avaliar que a defesa perdeu o prazo para indicar os assistentes técnicos a serem ouvidos, mas o STJ anulou o júri, considerando que as particularidades do caso e a necessidade de compreensão da atuação médica são suficientes para autorizar a oitiva dos peritos em novo júri e que a perda de prazo não pode prevalecer sobre o princípio da plenitude da defesa. O relator foi o ministro Reinaldo Soares da Fonseca.
27: A Justiça do Trabalho manteve uma indenização de R$ 3.000 a um empregado agredido pelo supervisor.
26: O caso aconteceu em Ituiutaba, Minas Gerais, mas o trabalhador também contribuiu para o conflito. Simone Moura.
5: O empregado fotografava o supervisor sem autorização e publicava as imagens com comentários depreciativos no grupo de WhatsApp da empresa. Em uma dessas situações, ele foi agredido pelo chefe. Para a justiça, a agressão não se justifica, mesmo com provocação. Mas a conduta do trabalhador também foi considerada na fixação da indenização no valor de R$ 3.000.
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27: Uma boa noite.
26: E até amanhã.
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7: Eu sou Paula Groba.
9: E eu sou Humberto Pinheiro.
7: E estes são os destaques de hoje do Jornal do Senado, que começa agora.
9: Senadores iniciam sessões de discussão da PEC que acaba com a escala de 6 dias de trabalho e 1 de folga.
7: Projeto no Senado prevê inclusão de artesãos de baixa renda na Previdência Social.
9: Senado discute medidas para enfrentar impactos de Super El Niño.
8: Boa noite.
10: Boa noite.
8: Mais dias de descanso e menos dias de trabalho. O Senado começou a discutir o fim da escala 6x1. A proposta pode mudar a rotina de milhões de trabalhadores.
10: Segundo o presidente do Senado, o texto pode ser votado em primeiro turno já na próxima semana, após 5 sessões de discussão. Repórter Alexandre Campos.
12: O Senado fez nesta terça-feira a primeira de 5 sessões de discussão da proposta de emenda à Constituição, que acaba com a chamada escala 6x1, antes da votação da matéria em primeiro turno. Na prática, a PEC prevê que a jornada de trabalho passará de 44 para 40 horas semanais, sem redução de salário e com direito a 2 dias de folga, sendo um deles preferencialmente aos domingos. Essas regras não valerão para os servidores públicos, mas alcançarão os terceirizados de órgãos públicos. Também não serão aplicáveis para os trabalhadores da iniciativa privada que tiverem diploma de curso superior e que receberem um salário maior que 2,5 vezes o teto da Previdência Social, salvo se o empregador, por vontade própria, decidir o contrário. A diminuição será gradual. Se aprovada a proposta, 2 meses depois de sua promulgação, o tempo de trabalho por semana passará de 44 para 42 horas. Um ano depois da implementação dessa primeira etapa, vai diminuir para 40 horas. Sem se manifestar sobre o mérito da PEC, a senadora Damaris Alves, do Republicanos do Distrito Federal, defendeu que o início da discussão da proposta em plenário deveria ocorrer depois do segundo turno das eleições.
13: É uma matéria delicada, uma matéria que diz respeito a inúmeros segmentos e é a matéria de mais interesse do trabalhador. Como é que você pega uma coisa que vai mexer com milhões de vidas e você coloca no período eleitoral? Eu acho que essa discussão, pé no chão, tinha que ser pós-eleição. É desrespeito à vida do trabalhador.
12: Mas o senador Paulo Paim, do PT do Rio Grande do Sul, afirmou que a redução da jornada de trabalho é uma pauta antiga no país. Ele lembrou que o ex-presidente Getúlio Vargas, diante da falta de limite, fixou a jornada em 48 horas semanais.
14: Depois, na Constituinte, nós conseguimos reduzir de 48 para 44. De lá para cá, eu apresentei acho que uma meia dúzia de PEC. Realizamos dezenas de audiências públicas e aqui no plenário também 2, 3 sessões temáticas. Para mim, as eleições devem acontecer sim, sempre. No Brasil acontece 2 em 2 anos, que é os prefeitos e depois governadores e o Congresso, né? E a presidência da República. Então, cada vez que tiver uma discussão de uma campanha eleitoral, não se vota mais nada. É totalmente absurdo.
8: O presidente do Senado, Davi Alcolumbre, afirmou que vai cumprir todas as etapas previstas para a análise da proposta que acaba com a escala 6x1. Segundo ele, a PEC passará por 5 sessões de discussão antes de uma eventual votação em primeiro turno. Se for aprovada, serão necessárias mais 3 sessões de discussão antes da votação em segundo turno.
10: Alcolumbre também destacou que cumpriu o compromisso de levar a proposta ao plenário e afirmou que, no momento da votação, cada senador e senadora terá liberdade para decidir sobre a redução da jornada de trabalho dos quase 40 milhões de brasileiros que, segundo ele, atualmente trabalham na escala 6x1.
15: Qual é o meu desejo? É cumprir integralmente o rito constitucional, sem atropelos, sem acelerar nada, para na semana que vem termos sessões terça, quarta e quinta, e se caso todos nós pudermos concluir as 5 sessões de debate na semana que vem, do ponto de vista regimental, colocar para sua deliberação em primeiro turno.
8: Quem vive do artesanato poderá ter direito à proteção da Previdência Social.
10: Um projeto em análise no Senado prevê que artesãos de baixa renda sejam reconhecidos como segurados especiais, com acesso a benefícios previdenciários. Repórter Marcela Cunha.
16: O projeto da senadora Lurdinha Pereira, do PSB do Maranhão, inclui entre os segurados especiais da Previdência o artesão que trabalha em regime de economia familiar. O segurado especial é uma categoria da Previdência que reúne trabalhadores que vivem da própria atividade e tem regras específicas de contribuição. Para ser enquadrado nessa categoria, é preciso ter o artesanato como profissão habitual ou principal meio de vida. Além disso, a renda obtida com a atividade não poderá ultrapassar um salário mínimo. A regra valerá tanto para quem vive no campo quanto nas cidades. A senadora Zenaide Maia, do PSD do Rio Grande do Norte, destaca que, para muitas famílias, o artesanato também representa fonte de renda e sustento.
17: O artesanato não é só beleza, ele é cultura, é renda, é dignidade e é desenvolvimento para muitas comunidades.
16: A condição de artesão deverá ser comprovada de acordo com a Política Nacional do Artesão.
2: Chuvas intensas, secas, enchentes e ondas de calor podem se tornar mais frequentes e intensas com a previsão de um super El Niño.
11: O fenômeno acende o alerta para os impactos no Brasil e o Senado já discute e aprova medidas para preparar o país e reduzir os prejuízos causados por eventos climáticos extremos. Repórter Patrícia Oliveira.
18: A previsão a partir de agora em outubro e para os próximos meses é de chuvas acima da média em partes da região sudeste do Brasil e principalmente no sul, com a possibilidade de ciclones. Enquanto outras regiões, como o Nordeste e a Amazônia, podem enfrentar períodos mais secos e maior risco de queimadas. Um projeto transformado em lei da senadora Tereza Cristina, do Progressistas de Mato Grosso do Sul, impede o bloqueio dos recursos do pagamento do seguro rural para proteger o produtor contra grandes perdas no campo. Outra proposta do senador astronauta Marcos Pontes, do PL de São Paulo, cria uma política nacional com um sistema de informações para prevenção e monitoramento dos riscos de desastres.
19: E isso é extremamente importante para que os nossos municípios fiquem mais preparados para enfrentar situações de emergências climáticas, e elas vão aparecer cada vez mais.
18: O projeto está pronto para votação na Comissão de Constituição e Justiça.
2: Respeitar a vontade do eleitor expressa nas urnas é fundamental para fortalecer a democracia. A avaliação é do presidente do Senado, Davi Alcolumbre, após o primeiro turno das eleições.
11: Ele pediu respeito ao resultado também no segundo turno, marcado para o dia 25 de outubro. Repórter Raíssa Abreu.
20: Ao chegar ao Senado nesta terça-feira para retomar as sessões plenárias, o presidente da Casa, Davi Alcolumbre, cobrou dos brasileiros respeito ao resultado das urnas no segundo turno.
21: Que o povo brasileiro possa, a partir deste segundo turno para presidente, nos estados que teremos segundo turno, fazer a escolha com a sua consciência livre de escolher o que é melhor para o Brasil. Como presidente do Congresso Nacional, eu tenho a convicção, primeiro, que todos nós precisamos respeitar o resultado das urnas. Isso é questão fundamental para o fortalecimento da democracia.
20: O segundo turno das eleições está marcado para 25 de outubro.
2: Já o senador Confúcio Moura, do MDB de Rondônia, defendeu uma atuação política sem radicalização e voltada à solução dos problemas concretos do país. Ele afirmou que o próximo Congresso deve priorizar medidas graduais e destacou a importância da educação, da pesquisa científica e da valorização de professores e pesquisadores.
11: Para Confúcio, governos de diferentes linhas políticas precisam concentrar esforços em fazer o básico bem feito. Ele destacou que é completamente injustificável adotar posturas contrárias ao avanço do conhecimento.
22: De nenhum governo. De direita, conservador ou esquerda, no mundo da tecnologia, do avanço da inteligência artificial, de tudo isso, a gente ser contra a pesquisa científica, contra o pesquisador brasileiro, contra o professor, isso não justifica em nenhum partido do mundo.
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11: Com edição de Paula Groba e trabalhos técnicos Eliseu Caires, o Jornal do Senado fica por aqui. Acompanhe agora as notícias da Câmara dos Deputados. Boa noite.
2: Boa noite e até amanhã.
28: Jornal Câmara dos Deputados. Bancadas discutem pautas prioritárias para o período depois das eleições.
29: Homens brancos e com graduação são maioria entre os deputados eleitos.
28: Primeiro turno teve maior número de abstenções desde a redemocratização.
29: 23 deputados federais vão assumir outros cargos no próximo ano.
28: Boa noite. A partir de 2027, pelo menos 23 deputados que cumpriam o mandato parlamentar na Câmara nesta legislatura vão ocupar outros cargos, como informa o repórter Luiz Cláudio Canuto.
0: 23 deputados federais foram eleitos para outros cargos, como governador, senador e deputado estadual. 17 deputados federais foram eleitos para o Senado e 2 foram eleitos na chapa para o Senado, como suplentes de senador. Em nível estadual, o deputado Zuco, do PL do Rio Grande do Sul, foi eleito em primeiro turno governador do estado. Em Tocantins, o deputado Vicentinho Júnior, do PSDB, disputará o segundo turno contra a senadora professora Dorinha, do União. Segundo o cientista político Paulo Castro, a Câmara dos Deputados costuma ser o ponto de partida para uma carreira política em nível nacional. E é natural que deputados, após algum mandato, passem a disputar vagas no Senado, prefeituras ou governos de estado.
1: Então o eleitor percebe isso, ele sabe que essa atuação política aqui na Câmara dos Deputados também gera muito aprendizado político, consolida também as bases de atuação desses parlamentares nos seus municípios, principalmente depois que nós tivemos aí a possibilidade de flexibilizar, vamos dizer assim, a forma como eles disponibilizam, direcionam emendas parlamentares para os seus eleitores, e o eleitor valoriza essa experiência. Então é comum, porque dentro da política, né, quem tem mais exposição, quem tem mais presença, costuma sair à frente na eleição. Então, certamente um deputado federal que disputa outro cargo já tem esse recall.
0: 5 deputados federais foram eleitos para assembleias legislativas e 4 ficaram como suplentes nas chapas eleitas para os legislativos estaduais. Outros 31 deputados candidatos não foram eleitos. Da Rádio Câmara de Brasília, Luiz Cláudio Canuto.
3: Eleições.
29: O perfil dos deputados permaneceu quase inalterado em relação às legislaturas anteriores e a maior parte da Câmara segue sendo formada por homens brancos e com nível superior. Saiba mais detalhes sobre o perfil dos parlamentares eleitos na reportagem de Agui Pontes.
4: Com a contagem dos eleitos, a Câmara dos Deputados mantém perfil social majoritariamente branco, masculino e com idade média em torno de 49,9 anos. Segundo o cientista político da Universidade de Brasília, Murilo Mendes, o rosto da Câmara é muito próximo do que ela já vem tendo há muito tempo.
5: A Câmara dos Deputados manteve o mesmo perfil, muito parecido com o perfil social de outras legislaturas, majoritariamente formada por homens, brancos, de ensino superior também, de maior renda.
4: Segundo o último levantamento dos perfis dos deputados, dos 513 representantes na Câmara, 421 possuem ensino superior. Deputados do sexo masculino ocupam 404 cadeiras e 374 dos representantes são brancos. Esses mesmos fatores encontram pouca correspondência na população geral, segundo dados do IBGE. Enquanto deputados com ensino superior são 82,1%, esse mesmo perfil representa 21,4% da população. A população masculina corresponde a 48,5% do povo brasileiro. Já na Câmara, 78,8% dos eleitos são homens. E apesar de 72,9% dos deputados serem brancos, 10,2% dos brasileiros se autodeclaram da mesma forma. Representantes pretos e pardos somam 26,4%, em torno de um quarto da Câmara. Pessoas indígenas têm 3 representantes, um a menos se comparado à legislatura anterior. E pessoas amarelas de ascendência asiática têm 1 representante, 2 a menos do que antes da eleição, o deputado Kim Kataguiri, do Missão de São Paulo. Segundo o cientista político Murilo Mendes, apesar do perfil da Câmara se manter muito próximo ao que sempre foi, houve um aumento da presença feminina. Foram mais 19 cadeiras com as eleições de 2026, fazendo com que elas passassem de 17,7% das candidatas eleitas em 2022 para 21,2%.
5: Hoje, as mulheres são vitrines eleitorais dos partidos, funcionam como puxadoras de votos em muitos estados. Então, hoje, o investimento em candidaturas femininas deixou de ser apenas para cumprir a nominata, para cumprir a cota de gênero. E hoje elas são cabeças de chapa da disputa proporcional.
4: No recorte de faixa etária, a média de 49,9 anos se mantém constante em comparação a outras magistraturas, mas apresenta diversidade de idades na casa. A maior fatia dos deputados, 31%, tem entre 40 e 49 anos. Cerca de 24% tem entre 50 e 59. 17,5% possui entre 60 e 69. Entre 21 e 34 anos, são 9,7%. E 70 anos ou mais, são 6%. Os deputados mais idosos, com 78 anos, são Magna Mofato, do PL de Goiás, e Luiz Carlos Busato, do União do Rio Grande do Sul. O mais jovem, com 21 anos, é Alvinho Lira, do PP de Alagoas. A composição da Câmara contou com uma maioria de deputados reeleitos. Aproximadamente 58% estão renovando o pleito. Da Rádio Câmara, de Brasília, Agui Pontes.
6: Na próxima legislatura, 29 deputados federais voltam a exercer o mandato na Câmara. É o maior número de ex-deputados que retornam à casa desde 2010. Confira os detalhes na reportagem de Antônio Vital.
7: Dos 513 deputados federais eleitos este ano, 29 já tinham exercido o mandato antes e estavam fora da Câmara. Esse número representa menos de 6% do total, mas inclui ex-parlamentares conhecidos em seus estados, como o ex-presidente da Câmara João Paulo Cunha, do PT de São Paulo, e o ex-líder do governo Bolsonaro na casa, Major Vitor Hugo, do PL de Goiás. Dos ex-deputados que retornam à Câmara, 12 são do PL, 7 do PT, 3 do MDB e os demais do PP, Podemos, União Brasil, Novo, PSD e PRD, com um representante cada. O número de ex-deputados que retornam à Câmara é o maior desde 2010. Em 2010 foram 28 e em 2022 foram 17. Esses deputados não estão incluídos nos cálculos de renovação da Câmara, que só considera os eleitos para o primeiro mandato. Esse número é de 183, o que representa uma taxa de renovação de pouco mais de 35%. Dentre os outros nomes conhecidos que ocuparão cadeiras de deputados no ano que vem, estão Freixo, do PT do Rio de Janeiro, Agnello Queiroz, do PT do Distrito Federal, e Subtenente Gonzaga, do PL de Minas Gerais. Para o cientista político Ricardo de João Braga, são políticos experientes que enfrentaram uma tarefa difícil ao se elegerem sem estar ocupando um mandato.
9: Quem estava fora da política no sentido dos cargos teve que subir uma montanha relativamente alta. E quem estava fora da política mesmo, eu acho que teve que trabalhar vários anos para conseguir reconstruir a sua rede de relacionamento. Esse retorno, primeiro, é o reconhecimento do eleitor, ou então é simplesmente até um recall, como a gente costuma dizer, aquela lembrança. Mais uma coisa que é interessante é que é uma volta de parlamentares experientes.
7: Entre os que voltam a exercer um mandato este ano estão apenas três mulheres: Perpétua Almeida, do PCdoB do Acre, professora Rosa Neide, do PT de Mato Grosso, e Rose Modesto, do União de Mato Grosso do Sul. Da Rádio Câmara de Brasília, Antônio Vital.
12: Política.
29: O primeiro turno das eleições registrou o maior número de abstenções desde a redemocratização. Quem explica os detalhes é a repórter Kate Nayane.
13: Neste domingo, o primeiro turno das eleições de 2026 registrou o maior número de abstenções desde 1998. Ao todo, foram 21,08%, o que equivale a 33,4 milhões de eleitores, segundo dados do Sistema de Totalização de Votos do Tribunal Superior Eleitoral. O especialista em relações governamentais, Eduardo Galvão, analisa que o percentual já era esperado, considerando as últimas eleições. Para ele, a alta expectativa dos brasileiros sobre os candidatos causa uma espécie de frustração, o que pode levar o eleitorado a se abster do direito ao voto.
14: Tanto aqui no Brasil quanto em outros países também da América Latina, que é a alternância muito rápida de poder entre espectros políticos. Ou seja, vota-se na direita, não consegue resolver os problemas, vota-se na esquerda tentando resolver os problemas, não se consegue esse resultado, o imediatismo das pessoas, do eleitorado, por soluções.
13: Ele afirma ainda que essa expectativa explica não só a alternância no poder, quanto à desmotivação das pessoas para ir às urnas exercer a sua cidadania.
14: Na minha visão, esse dado, ele conversa muito com essa tendência de alternância de poder, porque isso demonstra uma insatisfação muito grande das pessoas em relação ao ambiente político, em relação aos próprios representantes. Na percepção das pessoas, as demandas sociais não estão sendo atendidas nem por um projeto de governo, nem por outro projeto de governo.
13: Em 2022, a porcentagem de abstenção foi de 20,95% na primeira etapa da votação. Em 2026, 158,7 milhões de eleitores foram considerados aptos a votar. 125 milhões compareceram às urnas. Entre os votantes, 2,2 milhões dos votos foram em branco e 3,6 milhões nulos. Os votos brancos e nulos são geralmente de pessoas que não se identificam com nenhum candidato ou partido. É tido como um voto de protesto e pode demonstrar o descontentamento da população em relação às opções de governantes disponíveis para ocupar as cadeiras do plenário. Da Rádio Câmara de Brasília, Kate Nayane.
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10: Economia.
12: Arthur Oliveira Maia, do União da Bahia, é favorável à proposta de emenda à Constituição que limita a alíquota máxima do IPVA a 1% do valor de venda do veículo. A PEC também altera a base de cálculo do imposto para considerar o peso de fábrica do automóvel em vez do valor de mercado.
29: Arthur Oliveira Maia explica que a ideia é tornar a cobrança mais previsível e evitar que o valor do IPVA aumente de forma excessiva em razão do preço do veículo. O texto ainda permite que os estados concedam descontos para veículos menos poluentes.
12: Fernando Coelho Filho, do União de Pernambuco, apoia a criação de uma frente parlamentar em defesa do mutualismo. O colegiado visa garantir uma alternativa viável e competitiva ao mercado tradicional de seguros de veículos.
29: Fernando Coelho Filho ressalta que a iniciativa busca articular ações entre o governo, a iniciativa privada e a sociedade civil para fortalecer o setor. Segundo ele, o colegiado é importante para garantir um ambiente regulamentado que amplia a proteção do patrimônio da população.
10: Agricultura.
12: Gabriel Mota, do União de Roraima, defende a aprovação de projeto que cria um Programa Nacional de Assentamentos Produtivos próximos às cidades. A proposta busca ampliar o acesso à terra para famílias vulneráveis, com foco no abastecimento de mercados locais.
29: Gabriel Mota ressalta que os assentamentos poderão receber apoio para assistência técnica, crédito e comercialização da produção. O texto admite lotes menores que 1 hectare, desde que estudos comprovem a viabilidade econômica, ambiental e produtiva da área.
10: Votação.
12: Após o primeiro turno das eleições, os partidos começam a discutir pautas prioritárias. O PL, com a maior bancada eleita para a Câmara e o Senado, defende mais flexibilidade nas relações trabalhistas.
29: A Federação PT, PCdoB, PV, com a segunda maior bancada eleita para a Câmara, diz que o fim da escala 6x1 é uma demanda da sociedade. A repórter Silvia Munhato tem as informações.
15: Com a definição das novas composições da Câmara e do Senado para a próxima legislatura, os partidos já começam a discutir as pautas legislativas prioritárias. A partir da força eleitoral do PL mostrada nas urnas, o deputado Maurício Marcon, do Rio Grande do Sul, vice-líder do partido na Câmara, acredita que haverá menos espaço para medidas que busquem regular as relações trabalhistas, como as discussões sobre a jornada de trabalho máxima.
16: A gente tem exemplos dos Estados Unidos, do Canadá, da Austrália, que fazem a questão por horas com os direitos trabalhistas garantidos de forma proporcional, onde as pessoas vão fazer as suas horas de trabalho que assim desejarem. Se quiserem trabalhar 2, 3, 4, 5, 6 dias, elas vão ter a liberdade.
15: Para o deputado Daniel Almeida, do PCdoB da Bahia, vice-líder do governo no Congresso, a sociedade se mostrou favorável ao fim da escala 6x1, porque quer mais tempo livre.
17: Quem está contra isso está contra a evolução natural das coisas, está contra a opinião da sociedade, está contra os trabalhadores brasileiros. Esse debate de que o mercado regula as relações na sociedade, regula as relações no mundo do trabalho, as relações econômicas, é uma falácia. Não é assim que as coisas funcionam.
15: Maurício Marcon afirma que o partido deve trabalhar pelo corte de impostos e até para suspender a reforma tributária, aprovada em 2023 pelo Congresso. Outro movimento, segundo ele, será na direção do corte de gastos, além de outras pautas.
16: Fim das decisões monocráticas do Supremo Tribunal Federal, que está lá esperando há muito tempo lá, tá? Redução da maioria penal. Então, a gente tem várias pautas aí para serem aprovadas.
15: Daniel Almeida acredita que o país terá que fazer um enfrentamento mais firme do crime organizado e citou a proposta em discussão que busca reestruturar o sistema de segurança pública.
17: Criou-se o fundo eleitoral, mas a presença do poder econômico e, de forma especial, de setores do crime organizado na vida política está cada vez mais intensa, então tem que fazer uma reforma político-eleitoral.
15: O vice-líder do governo também acredita que será necessária uma discussão sobre o Supremo Tribunal Federal no sentido de fixar mandatos para os ministros. Da Rádio Câmara de Brasília, Silvia Minhato.
18: Segurança Pública. Mário Negro Monte Júnior, do PSB da Bahia, apoia a proposta que amplia a coordenação da União na segurança pública e integra os órgãos federais, estaduais e municipais. A PEC também reforça a atuação da Polícia Federal contra organizações criminosas e milícias.
19: Mário Negro Monte Júnior destaca ainda a criação da Polícia Viária Federal, com atuação em rodovias, ferrovias e hidrovias, e a inclusão das guardas municipais no sistema de segurança pública. Ele acrescenta que a proposta também prevê recursos para os fundos nacionais da área.
18: Marangoni, do Podemos de São Paulo, é autor de proposta que altera o Código Penal para aumentar a punição a quem comete o crime de ato obsceno em locais de uso coletivo. De acordo com a matéria, a punição passa a ser de 2 a 5 anos de reclusão, além de multa.
19: Marangoni afirma que a medida alcança banheiros, vestiários, escolas, transportes coletivos, centros comerciais e outros espaços frequentados por crianças e adolescentes. Ele considera que esses ambientes exigem proteção reforçada contra a exposição a atos de conteúdo sexual.
18: Marussa Boldrin, do Republicanos de Goiás, propõe criar diretrizes nacionais para transformar as salas lilás em uma política de atendimento humanizado a mulheres e meninas vítimas de violência. A implantação seria gradual, respeitando a autonomia de estados e municípios.
19: A proposta, relatada por Marussa Boldrin na Comissão de Saúde, garante acolhimento, escuta especializada e integração com a rede de proteção. Também prevê treinamento contínuo das equipes e protocolos nacionais para orientar o atendimento às vítimas.
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0: Previdência. Vander Lubé, do PT de Mato Grosso do Sul, apoia o projeto que regulamenta a aposentadoria especial por penosidade no regime geral de previdência social. A proposta define o conceito de penosidade e estabelece critérios para a concessão do benefício.
1: O texto de Vander Lubé prevê a aposentadoria após 25 anos de trabalho em condições de grande desgaste físico ou mental, mediante comprovação por perícia técnica. O projeto também cria regras específicas para motoristas do transporte rodoviário comprovarem o direito ao benefício.
0: Termina agora o Jornal Câmara dos Deputados, produzido pela Rádio Câmara, com trabalhos técnicos de Everson Urani e apresentação de Luciana Vieira e José Carlos Andrade. Uma ótima noite para você.
1: A Voz do Brasil volta amanhã. Uma boa noite para você.
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0: Dia, ótima quarta-feira, a quarta-feira que tá começando pra gente, novinha, 7 de outubro de 2026, muito bom dia, eu sou a Sol e nós estamos juntos até as 10 horas da manhã, tá a madrugada gostosa, um ventinho fresquinho, não tem chuva aqui no Espírito Santo, quer dizer, na Grande Vitória, né? Você vai me falar onde você tá aí, se tá chovendo, se não tá, como amanheceu essa quarta-feira pra você? Tá fazendo um plantão, tá saindo de um plantão. 999-86-1050, WhatsApp já liberado. Pra você soltar sua voz, mandar seu recadinho, mandar foto, mandar vídeo. Eu adoro quando vocês mandam foto e vídeo da lua, da estrada. É, tem gente que manda foto. Eu conhecer você, como é que você é? Porque a nossa plataforma aqui não é igual WhatsApp, que tem a fotinho, né, de vocês quando chega pra gente. Tem que mandar a foto no recadinho que você mandar aqui para Litoral para eu poder te conhecer. Combinado? E para você que não conhece o estúdio da Litoral e também não me conhece, entra lá, litoralfm.com.br, ou se não, baixa o aplicativo no seu celular, porque você pode ouvir e também ver, assistir, ver como é que está o estúdio aqui na Rádio Litoral. E que não falte nessa quarta-feira motivos para sorrir, força para superar os desafios, para tornar o dia ainda mais especial. Que tudo dê certo hoje e que você termine o dia com aquela sensação que valeu a pena. Bom dia!

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0: Litoral, eu tô legal. Léo Magalhães, alô, alô, fala comigo. Aqui o WhatsApp liberado, hein, pra você falar comigo aqui, pra gente trabalhar assim, ó, juntinhos, grudadinhos, nessa quarta-feira, hein? 999-86-1050. E se você estiver fora aí do Espírito Santo, for outro DDD, então você pode também ouvir pela internet, se você estiver em qualquer lugar do Brasil ou do mundo, tá? Internet, ou se não, baixar no seu celular. É só entrar na internet, litoralfm.com.br, no nosso site, que você consegue ouvir, tá bom? Beto, bom dia.
1: Bom dia, Sol. É Beto Penitente Colatina. Eu tô pedindo muito a Deus para cuidar do meu coração.
0: Ah, eu também.
1: Porque só Ele sabe o quanto é difícil para eu ter que lutar contra tantas coisas todos os dias.
0: É.
1: Bom dia, Sol. Bom dia, Luiz Amendoim. Bom dia, Leomar de Linhares. Bom dia, ouvintes da Litoral. Na Litoral, estou legal.
0: Valeu, Soninha.
2: Olá, Sol. Bom dia. Quinto, hein? Ora, já estamos por cá. Prontinha para mais um dia.
0: Ah?
2: Aos ouvintes, às cadeiras cativas, bom dia. Ana Mara, José Carlos, Claudineia, Leomar, Robson, Nando Júnior, Rosângela, bom dia. Só um bom trabalho, fique com Deus e até amanhã, se Deus quiser. Sem migué. Sônia André Carvalho.
0: Beijo, Soninha. Soninha que tá queimando a largada. Hoje é quarta-feira. Você falou quinto. Um beijo. Tá acelerada hoje, hein? Pelo amor de Deus. Calma, calma. Hoje é quarta. Bom já, bom dia.
3: Ei, Solzinha. Bom dia, meu amor. Bom trabalho. Uma ótima quarta-feira. Bom dia a todo grupo Cadeira Cativa. Todos ouvindo ela sempre. Se ninguém é só. Beijo, Sol. Vamos, já tá aí.
0: Um beijo. Rebeca, bom dia.
4: Bom dia, família Litoral. Sou a Rebeca Andrade de Colatina. Meus abraços para José Rabelo, lá de Marilândia, Queimadinho, Marcos Gomes, José Carlos da Inglaterra, Leislão, Toninho, Eliomar de Linhares, Gerimar, Luiz Amendoim, Bill, Alessio, Verinho do Pula Pula, Soninha, Lena Mara, Edneia Luz, Cleia, Marcinha Blit, Claudineia, Gato Preto, Gato Branco, Claudinha Flor, Letícia e Elizabeth, lá de Portugal. Pra Chedes e Duda Mel. Beijo, beijo. Ei, Matheus Nascimento. Forte abraço pra você, meu querido. Beijo, beijo.
0: Ó, beijo e bom dia também pro Tico, que tá em Palmeiras, Itaguaçu, sempre ouvindo a Litoral. Obrigada pela sintonia. Quem tá aqui também? Oséria, bom dia. Ei, Oséria. Peraí que seu áudio vai tocar, hein? Sempre assim, chega muito áudio de uma vez só, aí dá chabu aqui pra mim. Mas a Zéria vai falar agora, ó.
5: Oi, Sol. Bom dia.
0: Bom dia.
5: Vamos mais um dia, né? Dia de luta.
0: É.
5: Bom trabalho pra você, Sol. Beijos. A Zéria de Flechal.
0: Dia de luta e de vitória também. Pra Chedes.
6: Bom dia, bonita. Aqui é pra Chedes, passando pra deixar o meu bom dia pra todos que estão ligadinhos na Litoral. Principalmente para o meu amor Antônio, para Duda Mel, para o Grupo Cadeira Cativa, de A a Z, para não esquecer de ninguém. E tamo junto, hein? Sempre ligadinha na melhor, na Litoral.

0: Jadson, muito obrigado.
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2: Oportunidades para você no Cine de Aracruz. Abriu mais de 200 vagas. Tem vagas para ajudante geral, eletricista especializado, ajudante florestal, montador de andaime e muito mais. Se você ficou interessado, corre lá na rua José Coutinho da Rocha, número 140, no bairro Vila Rica, de 8 da manhã até as 5 horas da tarde. Cine de São Mateus também está ofertando mais de 200 vagas. Ajudante de caminhão, ceramista, servente, ajudante de cozinha e muito mais. Se você ficou interessado, deve procurar a unidade. Ela funciona de 8 da manhã até as 5 horas da tarde, ali na Avenida José Tosi, número 2616, no bairro Boa Vista. Boa sorte para você.

0: Litoral, eu tô legal. Muito bom dia, 5h31. Bom dia para Rosimara Ramos em Nova Almeida, Elias Quartesani em Jaguaré, Joel da Fazenda Taueira, lá em Fundão, beijo, bom dia. Ele que fica lá tirando leite das vaquinhas e ouvindo a Litoral. Investigador Lopes, bom dia para você. Bom dia também para Iris, tá em Cachoeiro. Ei, bom dia.
1: Bom dia, sol, quem faz aqui estou de trânsito. E meus alunos, né, filha, um pouco nervoso, eu tinha 9 alunos, passaram 5, 4, infelizmente ficaram, né? Mas vai dar certo, vamos marcar de novo. Eu tô aqui acordando aqui, fazer aquele café, tomar aquele banhozão, dar minhas aulinhas, que dia 9, sexta-feira, tem prova de novo. Beijo, beijo, mas falta mais que legal, beijo, sol.
0: Um beijo, é, tem muita gente que fica nervoso na hora da prova, né? Tem que tentar ficar calminho e só colocar em prática aquilo que aprendeu, mas vai dar certo. Caetano, bom dia pra você, bom dia também pro Antônio de Cachoeiro.
2: Ei, sol, bom dia, diretamente Cachoeiro de Taperingado, três já na quarta-feira abençoada, mandando alô pra Praxéria, Moura, Minha Vira, Verinho do Pula Pula, Chibinha, Gil, Marcos Bob, Nando Júnior, Moacir Pintor, Arildo Fonlena, Duda Mel, Zé Palobina, para Gigante, para meu Mapacote, para Juninho, para Peixinho Cantagalo, para Dudu, rei do gado, em BNH de baixo, para Sarginho do Posto de Mola, Aliança, para Demi Mecânico, para a turma de Una, Munistreiro, Cachoeira Alta, São Vicente, Gruta, Tijuca, Urupi, Marapé, um bom dia pro grupo Cadeira Cativa, um bom dia pro pessoal na saúde, na indo pra Grande Vitória e pra minha família na Grande Vitória. E nessa quarta-feira, Deus alumeie nossos caminhos. E na Litoral, tô muito legal.
0: Valeu!
3: No sítio de Cachumirim, meiuca da semana, hein? Quatro. Aproveitando, mandar aquele abraço lá pra Castelo, Venda Norte, Migrante, Ribeirão do Meio, Átila Lopes, o melhor pedreiro da região lá, Átila Lopes. Jonathan Negão, chama a Oliver, Cíntia, Simone Batista, Ana Aparecida, Flor do Campo, Deusa de Hebron, aquele abração pra Sheila também, a namorada do Fabiano, cê tá doido, lá em Jardim Primavera, Elivelto, o melhor motorista de aplicativo de Castelo, e Alete, vamos que vamos, é só luxo, só luxo.
0: É só luxo, beijo, bom dia também pra Matheus Trevisani. Matheus Trevisani, deixa eu dar um F5 aqui porque é muita mensagem. Vamos, Matheus, agora sim.
4: Bom dia, amiga Sol. Matheus, eu tô vendo que eu tô nem mais quente, mas eu tinha meio muito calor, né? Uhum. Um momentinho tranquilo agora. Você, tô direto. Tá feroz.
0: Amém. Aloizão, meu amigo locutor de Rio Novo do Sul. Alô, alô, alô. Ó, tá ouvindo? Alô.
5: Ei, sol, alô, alô, alô, fala comigo. Litoral, na Litoral eu tô legal. Aloizão Peixoto, Rio Novo do Sul. Quero mandar um abração especial hoje ao meu padrasto Serjão, que está aniversariando hoje. Desejando tudo de bom e de melhor pra ele. Que Deus abençoe sempre também. Minha mãe, que tá aqui ligadinha, tá ligada, tá acordada. E os meus amigos da Prefeitura Municipal, os amigos motoristas.
0: Valeu!
5: Pode tocar pra mim? Zezé de Camargo, Irmão da Lua, Amigo das Estrelas, Litoral!
0: Ô, Luizan, essa eu não tenho aqui do Zezé de Camargo. Tenho muitas, então vou tocar essa aqui pra você.

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0: Abraço bem apertado para o Marcos Gargamel em Jardim Camburi, o Wellington Reis, Rafael Xavier tá em Balneário de Carapebus, Cláudio José em Nova Carapina 2, José Aécio Ferreira, César tá em Atalaia, bom dia, Leonardo em Sapeco Viana, Marinete em Taboazeiro, Gabriel e Chiquinha todo dia ouvindo. Rogerinho Rocha, está em Cachoeiro de Itapemirim. Em Cachoeiro também está a Flávia, no bairro Zumbi. Loilsa Dir, em Rio Novo do Sul. O Raik Barbeiro está mandando abraço para todos os amigos lá do Penha e para o Gelsimar da Espanha.
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0: Previsão do tempo, a quarta-feira será de tempo estável na maior parte do Espírito Santo. Na região sul e no Caparaó, o calor e a alta umidade aumentam a nebulosidade e podem provocar pancadas rápidas de chuva no fim da tarde. Nas demais regiões do estado, não há previsão de chuva. As temperaturas seguem elevadas com máximas de até 33 graus.
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0: Ó, se liguem, porque quem está procurando emprego pode aproveitar um feirão que vai oferecer mais de 1.000 vagas em Linhares. O evento será realizado no dia 21 de outubro, das 10 da manhã até as 8 horas da noite, no pátio da Faculdade Anguera. Entre as empresas participantes estão Brametal, Cacau Show, Cicobi, UEG e outras. Os candidatos poderão entregar currículos, conversar com os recrutadores e cadastrar em bancos de talentos. Para participar, é preciso levar documento com foto e cópias do currículo atualizado. A entrada é gratuita.
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0: Se liga porque 9 cidades do sul do Espírito Santo ficaram sob alerta amarelo do INMET para tempestades. O aviso previa chuva de até 50 milímetros por dia e ventos de até 60 quilômetros por hora, com possibilidade de alagamentos, quedas de galhos e interrupção no fornecimento de energia. O alerta terminou na noite desta terça-feira e atingiu cidades como Alegre, Guaçuí, Mimoso do Sul e Presidente Kennedy.
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0: contar para você não perder a hora e nem chegar atrasado no seu compromisso, hein? 999-86-1050, WhatsApp para você soltar sua voz, mandar seu recadinho, mandar foto, vídeo. Ah, um beijo aqui, bom dia pro Tico de Palmeiras, em Itaguaçu, que mandou um vídeo, ó, conheci o Tico agora, hein? Beijo, bom dia. E tava cantando a música Lamentos também do Zezé de Camargo e Luciano e mandou um videozinho. Beijo e bom dia também pra ele, lá de Mirassol, Valdemir.
1: Bom dia. Ei, Sol, bom dia. Então, quartou, né? Já tá na meiuca da semana. Que Deus possa aí estar abençoando essa quarta-feira aí. Que venha o dia das crianças, né?
0: É, tá perto.
1: Então, beijo e abraço pro pessoal da Cadeira Cativa, especialmente pra você, Sol. Obrigada. Pra minha filha Nilva Carolina, pra minha mãe Nilva da Penha. Beleza? Beijo, litoral.
0: Beijo.
2: 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Quartou, bebê. Uma quarta-feira abençoada para todos meus amigos ligados na litoral. Tô na litoral. Eu tô legal. Um abraço pro amigo Beto Presente, para o meu amigo Leomagné, amiga Rebeca, amigo Alé, amiga Laís, todos ligados na litoral de 0 a 100, para não esquecer ninguém. Um abraço para todos que é Cadeira Cativa já ligado de norte a sul, só da litoral. Tô na litoral. Eu tô legal. E vamos que vamos, Sol. É nóis.
3: Bom dia, ótima quarta-feira sozinha, linda, que Deus respire sempre abençoando você e sua família e todos da Rádio Litoral, tô na Litoral, tô mais de... que legal, um beijo gata, fique com Deus, uma boa audiência na presença de Deus a cada um de vocês, que quem fala é Deus, bom dia, Ramos Cariacico, um beijo, Deus abençoe.
0: Beijo, beijo, bom dia, Antônio.
4: Ei, Sol, bom dia, diretamente Cachoeiro de Itaperinga, 3 de na quarta-feira abençoada, mandando a lupa pra Xeré, Moura, Minha Vira, Verinho do Pula Pula, Chibinha, Gil, Marcos Bob, Nando de Júnior, Moacir Pintor, Arildo Fronlena, Duda Mel, Zé Palobina, para Gigante, para Leomar Pacote, para Juninho, para Peixinho Cantagalo, para Dudu, Rei do Gado, em BNH de Baixo, para Serginho do Posto de Mola, Aliança, para Demi Mecânico, para a turma de Una, Munistreiro, Cachoeira Alta, São Vicente, Gruta, Tijuca, Urupi, Marapé.
0: É muita gente, um beijo. Beijo pro Brumate de Colatina, pra Zilma de Barra de São Francisco.
5: Ei, Sol, bom dia. E aí, como é que você tá? Tudo bem? A Sandra, pra te desejar um ótimo dia. Olá, que eu tô te ouvindo todos os dias. Às vezes não mando mensagem, mas eu te ouvi todos os dias, tá? Grande abraço. Estou aqui de Vila Paulista, no município de Barra de São Francisco.
0: Um beijo para você. Já passei por Barra de São Francisco. Minha cunhada mora em Mantena. Beijo e bom dia para o Railan, Dudamel, tem Cachoeira de Itapemirim. Daqui a pouquinho ela vai falar. Bom dia.

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0: Deixa
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0: 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Você tá na número 1 em audiência geral no Ibope. Muito bom dia. Quarta-feira, tá passando rápido, hein? E aí, já tem programação pra final de semana? É, ao final de semana tem Vital, tem feriado, tem muita coisa bacana. Então, fica aqui grudadinho na Litoral, porque tem prêmios, tem música pra você, sua participação, né? Bora pra Cachoeiro?
1: Bom dia, sol. Quem fala aqui é Duda Mel, meu amigo Cachoeirinho. Bom dia pra minha tia Joana, meu primo Luiz Fernando, minha amiga Rita. Um bom dia pro Toninho, ele pula pra Shelly. Um bom dia pro nosso amigo aí, ó, de Lisboa, né? Rapidamente. Bom dia.
0: Um beijo, bom dia. Bora pra Mirassol.
2: Bom dia, sol. Quartou, meiuca da semana. Vamos pedindo para Deus abençoar todo mundo que escuta a Litoral FM, para quem também não escuta, que abençoe do mesmo jeito. Aquele abraço pro meu pai Marcos, meu irmão Gustavo e Otávio, meu sobrinho Henrique, Luca e Lu, e minha sobrinha Liz. Em geral, essa todo mundo ouve. Bom dia, quartou sozinha. Quartou com cara de Mirassol também, fazendo já aquele tempinho limpinho. Ontem choveu, hoje já tá querendo fazer um sol. Tá vendo como é que são as coisas, sol?
0: E a chuva vai vir pra cá, né? Previsão é final de semana aí com chuva. Vamos ver, um beijo pra você. Bora pra Inglaterra falar com eles, Zé Carlos?
3: Bom dia, sol! Passou, hein? É isso aí. Passando pra mandar um abraço aí pra Soninha, pra Lena Mara, pro Toninho, pro Domi, pra Verinha do Pula Pula, Rebeca... E a Rosângela Bernadone. E todos os outros, os amigos aí da Cadeira Cativa.
0: É, um galerão. Beijo, bom dia, Vera.
4: Fala, sol, sua linda. Bom dia a todos meus amigos da Cadeira Cativa Madrugada. Aqui quem fala é Vera do Pula Pula, Cachoeirinho. Manda alô pra todos aí, ó. Cleidinha, Rebeca, Nina, Cléia, Edneia, Luz, Eliane Camelo, Duda Mel, as meninas do Salão da Itaoca, Toninho Segurança, Janimar, Nandinho, Elias Cortesano, Luiz Amendoim, Doutor Lohan, Garrincha, Dorme da Vila, Geo de Itaoca, Leomar de Linhares, Alessio, Sidney Mão da Rosa, José Carlos, Robson Jacaraíto, José Santos Santos Dumont, Etevaldo, Danizete, Nicota, Elias, enfim, todos os motoristas de APP, Rodade, Saúde e Educação. Beijo, Litoral, obrigada.
0: Beijo, Vera, beijo e bom dia também pro seu Hermes, do Terminado Santo Torquato, tá trabalhando e ouvindo a Litoral. Beijo e bom dia também pra ele, Rosenberg.
5: Bom dia, bom dia, bom dia. Sol, minha linda, meu raio de luz, Rosenberg de Interlagos, mais conhecido como motor de aplicativo. Bora pra cima que pra baixo é contramão. Hoje um pouquinho mais cedo e com mais rapidez, pois tem um médico agora às 7 horas. Então, fica com Deus, beijo no coração, deixa um beijinho pra mamãe. Obrigada. E na Litoral, eu tô legal. Fui, minha linda. Beijo.
0: Beijo. Cuidando da saúde. Saúde.

Sempre pra você, tá? Marina de Colatina, desejando um abraço bem grande, apertado pra Rosângela Bernardoni, Washington, direto de Portugal, falando assim, só manda abraço aí pro Anilton, quem mais? Pra ele, o Everton e pro Ícaro, todo mundo em Portugal ouvindo a Litoral, um beijo.

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1: Trânsito lento na rodovia do Contorno, mas tem um pequeno trânsito nesse momento, na altura ali do bairro Nova Rosa da Penha, sentido Serra. O trânsito está bem pequeno nesse momento, 6h36 na rodovia do Contorno. Sentido Serra, Cariacica, trânsito fluindo normalmente. Trânsito lento ali na segunda ponte. Você que está vindo aí de Cariacica, Viana, Vila Velha, sentido Vitória, vai encontrar um trânsito lento para chegar ali em Vitória, na Vila Rubim. Esse trânsito já começa ali em frente à estação Pedro Nolasco. E trânsito lento na Avenida Mário Gurgel. Você que está vindo aí de Viana, está passando por obras o trecho ali, então... Trânsito lento nesse momento na Avenida Mário Gurgel, sentido Trevo de Alto Laje. Tem um pequeno trânsito, mas bem pequenininho nesse momento, ali na Avenida Carioca, sentido Vitória. Para você que está vindo de Vila Velha, sentido Terceira Ponte, o trânsito está bem pequeno nesse momento na Avenida Carioca, 6h37. Trânsito lento, ali está passando por obras, na Avenida Carlos Lindenberg. Trânsito lento, principalmente para você que está saindo de Vila Velha, sentido Vitória ou Cariacica, o trânsito é um pouquinho maior nesse sentido para quem vai para Cariacica, passando ali pela Avenida Carlos Lindenberg. Vamos para a Serra? Vamos ver como é que está ali a Avenida Mestre Álvaro. Nesse momento, a Avenida Mestre Álvaro, antiga BR-101, com trânsito lento. Notícia é que depois que passa o Carapina, rodovia das Paneleiras, livre nos dois sentidos.
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0: Litoral, eu tô legal, 6h49. Bom dia pra você, 7 de outubro. É seu aniversário? Parabéns, Deus te abençoe. Beijo e bom dia pra Lena Mara de Bicanga e Toninho, seu esposo. Lena Mara faz aniversário em outubro também, né? Junto com a Cleidinha, as duas, ó. 19 de outubro, não esqueci não, hein, bonitas? Mandar um beijo e bom dia aqui pra Rosângela Bernardoni. Bom dia.
1: Ei, Sol, bom dia, tudo bem com você? Sou eu, Rosângela Bernardoni, do bairro São Miguel, Engolatina. Sol, deixa eu mandar um bom dia pra você, pro meu esposo Paulo, filhos Patrick, Pablo e Parley, pra Fabiola, minha sobrinha Nora, pra toda a minha família Bernardoni, pra todos da cadeira cativa, pra Soninha de André Carlone, pra Lena Mara e Toninho de Bicanga, pro Genimar, pro Robert e Wallace, pra Claudineia, pro José Carlos da Inglaterra, pro Leomar de Linhares, pra Rebeca, pra Cláudia Flor, pra Marcinha Brite de Resistência. E beijo, Saul. Tenha uma ótima quarta-feira.
0: Beijo, bom dia. Quem faz aniversário em outubro também, que já me avisou, Duda Mel, né, Duda? Não lembro o dia, mas eu sei que ela faz em outubro também. Beijo, bom dia aqui pro Herterson. Bom dia.
2: Bom dia, Solzinha. Bom dia, povo lindo da Rádio Litoral FM. Ellison de Aracruz, passando para desejar aquele dia abençoado e maravilhoso a todos. E vamos que vamos, hein, Solzinha? Vamos que vamos, que a vida é um show e não pode parar. Daqui a pouco, chegando aí em Vitória, hein? Daqui a pouco estamos aí.
0: Ó, vem com Deus.
2: E só lembrar, hein? Passarinho que acorda cedo, bebe água limpa. 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
0: Valeu, Ellerson. Mandou um vídeo lindo da estrada ao amanhecer, maravilhoso. Beijo, obrigada. Adoro quando vocês mandam vídeo. Quem tá aqui também é Márcia Barbosa.
3: Bom dia, Sol. Aqui é Márcia Barbosa, de Vale Cantado. É hoje é aniversário do meu filhote, Gabriel Luiz.
0: Ô, Gabriel!
3: Fazendo 6 aninhos hoje. Daqui a pouco ele vai pra escola, 7 horas. Tomara que dá tempo dele ouvir esse recadinho. Dizer pra ele que eu amo muito ele. E que ele é a razão do meu viver. Beijo,
0: ai,
3: Sol,
0: lindo.
3: Na Litoral, eu tô legal.
0: Beijo, Márcia, parabéns aí pelo filhote. Parabéns, Gabriel Luiz. E vai comemorar na escola, estudando. É isso aí, beijo, bom dia, tudo de bom.
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2: Olha, tô chegando na Litoral, eu tô legal, 7 horas, bom dia, quarta-feira, hoje dia 7 de outubro, quero você aqui juntinho comigo, você não vai me deixar sozinha não, hein? É isso, gente, muito obrigada desde já pelo seu carinho, agradecendo ao nosso bom Deus por mais um dia, por mais um amanhecer, muito obrigada, meu Deus, pela minha família, pela minha casa, pelos meus animais, pelos meus entes queridos, né? Pelos meus familiares e amigos, por você, que é meu ouvinte, que tá aqui no meu coraçãozinho, porque fazer rádio é fazer novos amigos. E todos os dias eu tenho um amigo especial aqui juntinho comigo, que é você. Muito obrigada por essa audiência, por esse carinho, tá bom? Até o meio-dia a gente tá aqui rasgando todas as taiobas, porque ser feliz é bom demais da conta. E vamos começar 45 minutinhos de música.
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0: Ai, na Litoral, tô legal, gente. 7h20, você que tá aí grudadinho, então, minha rocha nesta manhãzinha maravilhosa. Muito obrigada, desde já, pelo carinho de cada um de vocês. É você que tá aí sintonizado na melhor que a nossa Litoral. Muita gente já deixando recadinho, já eu coloco seu áudio ao vivaço aqui. Peraí, deixa eu ver se eu consigo aqui agora, que hoje eu sei não, hoje esses internet da vida aí não estão querendo funcionar nós trem aqui, hein? Olha só, ai, ai, só porque amanhã eu vou estar de férias. Vambora, gente, vamos trabalhar amanhã, tá, gente? Aí eu volto depois no dia 19, tá? Meu querido Rodrigão, amanhã ele estará aqui de manhã, de 7 ao meio-dia. Ai, obrigada, tá, Rodrigo, desde já, pelo carinho novamente aqui com os nossos ouvintes. Deixa eu mandar um alôzão pra Edneia Luz, de Vila Nova de Colares, tá lá na Serra, tá curtindo a nossa Litoral. Deixa eu pegar mais gente aqui, parampampam, Bernadette Lócio, a linda Thelminha, tô ligadinha, hein? Obrigada pelo carinho, tá lá no bairro Honório Fraga. Um abração pro meu querido Ney Oliver também, Thelminha, pra refletir. Às vezes, a alma chora em silêncio. Dê a si mesmo a permissão de pausar, respirar e respeitar o seu tempo de cura. Verdades são ditas pelo meu querido Ney Oliver. Ney, você é maravilhoso. Muito obrigada, meu amor, pela sua participação. Aquele abraço e cuida sempre, tá bom? Beta lá em Sapucaia, em Marilândia, junto com a esposa Elda também. Muito obrigada pelo carinho. Wanderson Luiz Brunelli, aquele abração, potência. Jader Luiz, aquele abraço. Temos o Jader Nunes de Almeida também. Bom dia, princesa. Bom dia, bom dia. Franciele Gramelic, bom dia, Thelminha. Ótimas férias pra você. Obrigada, tá, Fran? Obrigada pelo carinho, hein? Deixa eu ver aqui. Rebequinha Andrade já chegou chegando, da Rebeca. Bom dia, meu
1: bom
0: amor.
1: Bom dia, Thelminha. Bom dia pra toda a família Litoral. Sou a Rebeca Andrade, a poderosa, a vovó do Thel. Abraço para Luísa Mendim, Lala, Rosângela Bernardoni, ei, Delci, para toda essa família gigantesca chamada Família Litoral. É, não é brinquedo não, hein? É uma potência atrás da outra. Vamos embora rasgar a taioba. Beijos, Litoral. Adoro.
0: Ai, deixa eu mandar um alusão para ele, meu querido Gugu Rache. Ai, que sobrenome luxo, gente. Thelminha, curte suas férias, tá? Você é incomparável. Faz um trem desse, não, que eu me apaixono. Sou facinha, homem. Nossa senhora. Dá um abraço dessa sua mãe maravilhosa, dona Risonete. Um beijo, Gu. Fica com Deus, meus amores. Deixa eu mandar um alusão aqui também. Cadê? Beto Jamaica já chegou por aqui, né, Beto? Bom dia,
2: Thelma Rocha. Quarta-feira, né? Meiuca da semana.
0: Meiuca da semana, hein?
2: Seu último dia antes da sua...
0: Das férias.
2: Chora não. Mandando lá pro Fabinho. Chora. Vamos ver se é sarrado bomba, bebê. Hoje também.
0: Eu quero todo mundo aqui, hein?
2: Bom descanso.
0: Obrigada.
2: Aproveite bem.
0: Deixa comigo.
2: Tomara que a gente se veja aí, né?
0: É verdade.
2: Essas veredas da cidade aí.
0: Veredas?
2: Beleza,
0: nossa senhora.
2: Bom descanso, boas férias, aproveite.
0: Obrigada.
2: De coração, tá?
0: Tá bom.
2: Beto Jamaica por cá. Mandaram aí. Faz uma homenagem bacana aí pra turma da Construção Civil, que é grande ouvinte da Rádio Litoral, tá? Oh. E na Litoral nós estamos mais do que legal.
0: Ai, Beto, vocês, menino de obra, vocês podem esperar, tá? Porque a musa da obra tá chegando, é isso mesmo. Já conversei com o meu gestor e a gente vai fazer, atenção, nós iremos fazer uma promoção muito bacana pra galera que é de obra, hein? A musa da obra tá chegando, eu já vou chegar metendo a ripa em todos vocês que são de obra. A musa da ripa. Isso, gente. Oxe! É a musa da obra. Calma, que é a nossa promoção. A gente vai fazer uma coisa bem bacana pra vocês que são de obra, tá bom? Muito obrigada, meus meninos e meninas de obra. Vocês são incríveis, gente. 7h24.
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0: 7h30. Um abração, meu querido Jean Passamani. Tá lá na Era do Gelo, no bairro Luiz Iglesias, né, Jeanzinho? Um abraço pra você e pra toda a sua família, meu amor. Obrigada por essa audiência. Galerinha do bairro Acampamento, pessoal do bairro Luiz Iglesias aí. Minha mãe maravilhosa. Um beijo, minha mãe. Obrigada sempre por todo o cuidado. Te amo, tá, meu amor? Alaide Silvestre, do Recanto da Lagoa. Um abração a todos os meus ouvintes queridos, os meus vizinhos, Alice, minha tia Tana, meu tio Tano, nossa senhora, família maravilhosa, minha pequena Antonella, minha pequena Cecília. Minha família é grande, gente. Nossa senhora, a família busca-pé que eu tenho. Mas eu amo demais minha família. 7h31.
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0: Finale do Araújo Legal, 7 horas 40 minutinhos, finalizando a primeira sequência aqui, são três sequências dos 45 minutinhos de música, 7 da matina, 9 e depois as 11 horas e as 10, 60 minutos de música, tá bom, gente? Claro, com a sua participação. Minha querida Nila, a Nila é uma ouvinte querida, ela é da Grande Vitória, os meus grandes ouvintes maravilhosos que eu amo, que não me deixam, graças a Deus, né? Nila, meu amor, um beijo pra você. Nila, lá da Grande Vitória, Ana Lúcia Santana, aquele abraço, Fabiana do Recanto da Lagoa também já chegou por aqui. Meu querido Luiz Amendoim, bom dia, bom dia.
1: Bom dia, com muita paz, amor e alegria que Deus nos abençoe o nosso dia. Seja um dia abençoado para todos meus amigos ligados na Litoral. Um abraço, amigo Pepe Penitente, amiga Rebeca, a poderosa avó do Theo, e vamos que vamos. Minha amiga Thelminha Rocha, que Deus abençoe você hoje e sempre. Boas férias.
0: Obrigada,
1: e não some, não rasga muita taioba.
0: Não,
1: né?
0: Vou subir, não.
1: Essas férias suas.
0: Tá
1: vamos
0: bom.
1: Que vamos. Que é Luiz Amendoim.
0: Uhul, uhul, é nóis, Chacoalha, Luiz. Ai, meu Deus. Gente, ó, 7 horas 40 minutinhos. 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Tiara Lorenzucci, sua linda! Também você tira quantas férias do... Que é isso, Tiara? Ai, gente, vocês estão tudo com inveja. Vocês são tudo invejosos. Eu tirei uma férias só. Só foi em março, Tiara! Em março, depois, gente, foi agora que eu fiquei um pouco afastada, porque eu fui tirar os parafusos do tornozelo. Aí eu fiquei uns dias afastada, mas não era férias, não. Tá de atestado. Vocês param com isso, gente. Faz um trem desse, não. Ah, o meu coração. Tiara, que é a minha ripa. Tiara, Tiara.
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0: Na Litoral 7h42.
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0: Litoral, eu tô legal, 7h52. Um abração pro Jones Torezani, Fátima, sua linda. Um beijo especial pra você, meu amor. Luiz, tô de olho, hein, Luiz? Meu querido Gilmar Souza, seu lindo, um abraço pra você. Tá na Grande Vitória, tá curtindo. Raul, você apareceu, hein, Raul? O que tá acontecendo, Raul Batista? Meu menino de obra, um abraço pra você. Marcos Gargamel está em Jardim Camburim, Vitória. Beth Santana, Beth, dá uma massa nessa cacauzinha maravilhosa, tá bom? Que Deus abençoe sua cachorrinha, você, a Kelly. Um abraço especial pra vocês. Ivan, que está no Rio de Janeiro, tá pelo aplicativo. Ivan, obrigada por esse carinho sempre.
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0: Em Colatina, o Tribunal Superior Eleitoral consolida os dados de votação e confirma que Flávio Bolsonaro liderou a votação presidencial na cidade com mais de 41 mil votos. O atual presidente Lula ficou na segunda posição, registrando pouco mais de 20 mil votos entre os eleitores colatinenses.
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0: Ainda em Colatina, a direção do Hospital Estadual Silvio Avidos abre uma investigação interna oficial. A medida quer apurar o sumiço misterioso de aparelhos de ar-condicionado nas instalações da unidade de saúde.
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0: Em São Mateus, a fabricante Marco Polo anuncia novos investimentos em inovação e sustentabilidade para a unidade local. A fábrica do Norte Capixaba completa 11 anos de operação este ano e já gera cerca de 2.200 empregos diretos na região.
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0: Em Boa Esperança, a Polícia Civil investiga um grave acidente na rodovia S-315. Uma batida violenta entre um carro e uma motocicleta tirou a vida de ambos os condutores no bairro da cidade.
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0: E na Litoral, eu tô legal, 7h54. 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
0: Na Litoral 756.
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3: Ai, na litoral, eu tô legal, 8 horas, 8 minutinhos e vão, vá! Thelminha, aproveita suas férias, vem fazer uma corrida aqui, Thelminha. Deixa eu ver onde é que é. Tem subidinha? Deixa eu ver. Thelminha, tem bastante subida, hein, pra fazer aquele carro. Ah, então eu gosto assim. Thelminha, sentido São Roque do Canaã. Depois da antiga Cerâmica Gatti. Ah, entrando ali no sentido Senador. Me aguarde, Ivan Vago. Me aguarde. Vocês sabem que eu gosto... Eu sou meio doida, gente. Ah, pego minha bike, coloco um tênis no pé. Adoro fazer minhas corridas longas aí, ó. Me segura, hein, Ivan. Tô chegando por aí, hein. Nossa senhora, só vem, Thelminha. Ai, meu Deus do céu. Tá bom, Ivan. Você manda a localização depois, tá? Certinho aí, mas eu já acho que eu já sei mais ou menos onde que é. Eu gosto de fazer essas aventuras por aí, meu querido. Um abraço pra você, tá bom? Zira Winter. Ai, Zira, você já tá nesse pastelzinho? Gente, que pastelzinho fritinho, gostosinho, com uma xícara de café. Ô, Zira, eu comeria uns 4 aí, tá? Fica 4 pra você e uns 4 pra mim, tá bom? Simone Moura, bom dia, Thelminha. Amei te conhecer pessoalmente ontem. Fiquei tão empolgada que esqueci de tirar uma selfie. Nesses momentos assim, a gente até esquece de celular, né, gente? Que é tão bom. Eu sou uma pessoa que eu não ando celular, não. Ai, Thelminha, tirou a selfie. Ó, eu falo a verdade, eu amo estar com vocês. Às vezes eu esqueço, eu tô com os amigos. Às vezes o pessoal fala assim, ai, nossa, gente, esqueceu de tirar uma foto. Ih, gente, eu nem lembro de foto, ó. Pra mim, aquele bate-papo, aquele carinho, aquele aconchego, ficar ali, ó,

0: tá? Meu não. Me tira dessa rabeira sua, desse negócio desse Vasco aí. Vocês têm uma mania, né, gente? Nossa, mas como eu pegar um nojo. Menino, quando eu ficar azedo, vocês sabem que nem um saco de açúcar vai me adoçar. É, Alan. É, Alan. Você fica com esse Vasco seu pra lá. Ai, gente. Vocês sabem que eu gosto de vocês também, né? Eu tenho respeito por vocês que são vascaínos. Mas ser vascaíno é uma coisa, respeitar é outra, tá? Respeitar, eu respeito, tenho uma consideração por vocês. Eu tenho. Tenho um carinho, sabe? Aquela coisa assim. É, eu tenho dó, às vezes, né? Que eu dá vontade, porque vocês choram tanto. Agora que vocês dizem que vocês estão ricos, né? Tem uns vascaínos que falam, agora eu tô rico, eu tô bilionário, eu vou ajudar até o Flamengo. É, eu não sei de onde tá vindo tanto dinheiro assim, não, mas ninguém me explica, né? Não sei. E às vezes eu tenho dó. Agora vocês tomaram uns trem turbinado aí, tomaram um suquinho da confusão aí, os bichinhos estão ganhando um monte de trem, que não dá pra entender. Colocaram as pernas pra funcionar. Então, assim, eu tenho consideração. Quando vocês estavam tristes, sofrendo, eu coloco no meu colo, vem cá, deixa eu cuidar desse vasquinho também. Pá, agora, ser vascaína, aí já é outros 500. Aí não faz um trem desse comigo, não. Nossa Senhora! Gilmar Souza, bom dia, Gilmar!
1: E até a minha rocha, vamos que vamos! Quartou, minha amiga!
0: É, Gilmar!
1: Um bom dia pra você e pra toda a sua equipe da Rádio Litoral Noroeste.
0: Obrigada, Gilmar, pelo carinho. Ah, pronto, chegou ela.
2: Oi, Thelminha, bom dia, aí, bom dia, Thelminha. Hoje eu te cobrar nada, não. Porque hoje vocês vão perder, hein?
0: Quem vai perder?
2: Vamos ganhar.
0: Botafogo é Botafogo,
2: velho.
0: Pode parar com isso.
2: Beijo, abraço, é meu... pôr do sol.
0: Para com isso.
2: Não vou falar nada, não, Thelminha.
0: Ah.
2: Minha vascaína.
0: Ah, para com isso.
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0: É, gente. 8 e 12.

0: essa moça é pra casa, São Paulo.
1: Essa é pra casar, viu?
2: Ai, na Litoral, tô legal, 8 horas, 19 minutinhos, Fernandinha Alves, beijinhos, que duchos pra você, Thelminha, boas férias, tá? Obrigada, Fefe, dá um abraço no Renan por mim, tá? Meu tio Lusitano, daqui a pouquinho, Titano, eu coloco seu áudio ao vivo, Fabinho Rômulo, ai meu Deus, tá lá com a mãezona maravilhosa, dona Iracilda. Ah, fazendo o que? Um peixinho, é isso, Thelminha? Preparando uma moqueca caprichada de cascudo com tilápia. Você, isso é sacanagem. Dá um abraço na dona Iracilda por mim. Já tô chegando nesse fogão a lenha aí. E dá um abração na dona Marinés também, que é sua avó. Muito obrigada, viu, Fabinho, pelo carinho de sempre aqui comigo. Eu vou ali pro intervalinho, 8 horas 19 minutinhos. Mas antes, vou dar aquela passadinha. 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

0: hoje na Litoral Eu Tô Legal, não é isso? 8 horas 32 minutinhos, quarta-feira maravilhosa. Vamos lá, as nossas premiações. 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E neste sabadão, a casa mais dançante da região tem a 11ª edição do Aldeias Clube, hein? Com o Renato Brasileiro e Neuci, o vaqueiro do forró. Gente, o Neuci, ele foi até a festa da primavera lá no bairro Luiz Iglesias. O cara deixou a minha mãe e toda a comunidade em polvorosa. E dançamos horrores! O cara é muito bom. O Renato Brasileiro, eu não preciso nem falar, né? Eu tiro o chapéu pra ele. Ele é fantástico. E o Neuci é fantástico também. Sabe, no mesmo patamar ali. O cara é muito simpático. Canta demais da conta. Ele pega aquele teclado dele, parece que tem uma bateria, uma orquestra. Neuci, muito obrigada pela sua participação lá no bairro Luiz Iglesias, na festa da primavera. Gostamos demais da conta, tá bom? Minha mãe dançou um forró arretado lá. Ai, meu Deus. 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Fernandinha Guimarães, bom dia para você, meu amor. Thelminha, boas férias, tá? Jesus te abençoe. Obrigada. Já recebo e multiplico, tá bom, Fernanda? Renilda, um beijo especial para você, meu amor. Isabela Cristina, bom dia, Thelminha. Bom dia, bom dia. Soninha Fiorotti, bom dia, Sônia. Oi,
1: Thelminha Rocha. Aqui é Sobre em todos os dias. Sônia Fiorotti, de Alto Laje, município de Baixo Guandu. Manda um abração aí para nós, para meu esposo Juarez, que ontem completamos 36 anos de casados.
0: Oh, que maravilha! Milhão,
1: graças a Deus. Um abraço para minha filha Juliana, o esposo dela, Claudeci Belink, e o pequeno Heitor. Para minha amiga Neza de Oliveira, para minha amiga Estefânia, e para minhas amigas lá do Picadão de São João da Terra, Evinha, Vanusa, Vanderleia, Dona Neném, e meu afilhado Júlio. E para todos os ouvintes da Litoral, porque na Litoral estamos mais do que legal. Ah, também para meu amigo Narciso e para minha filhada Fabiana, lá em Itaguaçu.
0: Tá bom.
1: E para minha filha Rosana e esposa dela, Marcos Amorim, lá em Itarana.
0: Família, família! Soninha, abraço para você, obrigada por esse carinho. Você também pode participar comigo, tá bom? É só deixar o recadinho aqui no nosso WhatsApp, 996-526580.
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3: Existe uma teoria que se chama 90-10, onde uma pessoa tem 90% daquilo que você procura em alguém, só que você foca naqueles 10% que falta. Aí você sai pra rua, se aventura, e realmente você encontra aqueles 10%, mas não se deu conta que perdeu os 90%.

0: no litoral, eu tô legal. Tá aí 8 horas 42 minutinhos. Daiane Michele, Thelminha, Thelminha. Tá voltando aqui da academia, Thelminha, escutando meu marido Ivan. Ah, chamando pra Thelminha pra pedalar. Então, seu marido me chamou pra subir aqui, esmorro tudo lá. E olha, eu vou aí, Dai. Thelminha, Favim, vem pra roça, Thelminha. Eu gosto de uma roça, viu, Dai? Eita, lasqueira. Vou aí rasgar a taioba com você. Thelminha, tem tudo aqui, ó. Melancia, abóbora. É, gente, pessoal de roça é bom demais. Fala sério. Nossa senhora, tem umas comidinhas boas aqui. É uma belezura. Mas eu vou sim, tá, Dai? Um beijo especial pra você. Que Deus abençoe sua família, meu amor. Dauri, Dauri. Já tá de butuca em Thelminha Roça. Tá pelo aplicativo aí, Dauri? Um abraço, meu querido. Obrigada por essa sintonia maravilhosa. Ivan e Wagner. Bom dia, Thelminha. Ô, oh, Thelminha. Aquele abraço. Tá lá em Marilândia. Eita, nosso seu aniversário é sábado, é isso, Wagner? Desde já um forte abraço pra você, tá bom, meu amor? Que Deus possa te abençoar. Parabéns, parabéns. Adilson Desabado, bom dia, Thelminha. Adilson aqui do Bairro Operário. Aquele abraço especial para você. Marcos Gargamel está em Jardim Camburi, em Vitória, também curtindo a nossa litoral. Meu querido Luiz, aquele abraço. Meu charmosinho maravilhoso. Edmar Rodrigues Gonçalves também já chegou por aqui. Alan Camp. Agora eu falei certinho, né, Alan? Ai, Thelminha Rocha, bom dia. Manda um alôzão aqui pra toda a turminha, tá? O João Sepuldo. É Sepuldo mesmo? Aquele abraço especial aí pro João. Pra você também, viu, Alan? E pra toda a sua equipe, obrigada por esse carinho imenso. Gente, 8 horas 43 minutinhos. 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

0: Faz barulho pro Ian em São Paulo!
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0: 9:09, você que tá aí grudadinha em Thelminha Rocha, atenção, atenção, colatina, o circo chegou, hein? 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Meu querido Wanderson Luiz, Brunelli, bom dia, bom dia.
1: Bom dia, Thelminha, que nosso dia seja abençoado por Deus aqui. Hoje começa o futebol, hein? Botafogo e Vasco, lá no Engenhão. Muito obrigado, Thelminha. Tô com o Ed Legal, tô com o Ed Litoral. Essa rádio é o show. Essa rádio é todo capixaba do Brasil e do mundo.
0: Ai, dá-lhe.

0: por mim, que Deus a abençoe imensamente, tá bom? Fala, Paulinho!
1: Aô, litoral! Quem fala aqui é o Paulinho Cowboy de Baixo Bambu de Tietê. Fala comigo, Thelminha Rocha, capivara.
0: Sou capivara véia, não. Quem é capivara véia pra você é a Natizinha. Você pode parar com isso, hein, Paulinho Cowboy?
1: Você que fica mudado, você não era assim, você mudou muito.
0: Ah, qual é,
1: manda pra nós aí.
0: Pode, velho.
1: A música do Barreirito.
0: Agora lá.
1: Essa galera bacana aí, todos que curtem o litoral, véio. Meus amigos. Menos do Noé. Quem me conhece.
0: Ai,
1: e bota pra torar.
0: Velho.
1: E segue o Paulinho Cowboy.
0: Tchau,
1: obrigado. Rasga tá aí. Opa, Thelminha!
0: É, seu bode velho. Pronto. Agora sim. Agora é um bode velho. Ai, gente, eu não aguento vocês, não. Oi, Ney!
2: Ei, Thelminha. Bom dia. Bom dia, litoral. Ney Oliver. Opa! Graças a Deus. Vai tirar uns dias de férias, né? Isso é bênção. Graças a Deus. É isso aí. Pra você, uma boas férias. Bom passeio.
0: Obrigada, meu amor. Obrigada.
2: Que volte com uma energia renovada para com certeza dar essa alegria para todos nós enquanto ouvintes da melhor, né?
0: Amém.
2: Que bênção.
0: Amém.
2: Meu alô especial vai para você hoje, minha amiga. Que Nossa Senhora do Rosário te abençoe, te proteja,
0: Glória,
2: te guarde
0: que
2: nessas
0: lindo.
2: Férias.
0: Obrigada.
2: E como eu falei para você, né? Que você volte assim com essa energia renovada, né? Que cada vez mais essa alegria seja ela totalmente pra gente, pra nós, é, pro Brasil. Enfim, litoral. Aqui sim, eu tô mais que legal. Vem comigo, vem com o Ney Oliver.
0: Ai, Ney, você é uma figura. Deixa eu mandar uma alusão especial pra Diana. Diana é lá de Vila Lenira, né, Diana? Até o meu tava varrendo casa aqui, você falou meu nome. Tô falando agora, tava esperando você acabar de varrer aí a escada, tá bom, Diana? Meu amor, que Deus possa te abençoar. Deixa o meu carinho aí pra sua filha, tá? Ela tá pedindo oração pra filhinha dela, tem 3 aninhos, tá meio dodóizinha, né? Principalmente dodói de pele. Eu peço muita oração a você que é ouvinte aqui de Thelminha Rocha, pra filha dela, filha da Diana, lá de Vila Lenira, pedindo oração, né? Não só pra filhinha dela, mas para ela também. A gente faz uma oração para toda a família, né, Diana? Que Deus possa abençoar, tá? Sua filha, você, toda a sua família. Deus já tá fazendo a cura acontecer para sua filha. Acredita nisso, tá bom? E vocês duas estão aqui na minha oração, tá bom, meu amor? Um beijo especial, dá um abração na sua filha por mim, tá bom, sua linda? Ó, 9 horas e 14 minutinhos, hein?

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0: 8h41 minutinhos, mais uma sequência, né, se encerrando aqui. Meu querido Bruno Pereira dos Santos, Thelminha, Thelminha. Ai, bom dia, Thelminha Vascão, hein, Thelminha. Ai, Bruno, me erra, hein, Bruno Pereira. É, gente, hoje vai dar Botafogo, gente. Amanhã que o Rodrigo vai estar aqui, eu vou mandar até um áudio falando. Vocês me aguardem amanhã. Ai, ai, ai. Zira Winter, aquele abraço. Simone Moura, obrigada. Boas férias, Thelminha. Descanso, muita energia renovada, com certeza. Cleitinho, Cleitinho. Thelminha, você vai estar de férias amanhã, né? Votar. Seu sonho, né, Thelminha? Que seu Botafogo vai ganhar. Mas vai ganhar. Mas vai ganhar o Botafogo. Amanhã eu vou mandar áudio para Rodrigo e tudo. Sacariando vocês que são esse vasquinho. Vocês me aguardem amanhã, tá? Rosângela Bernardoni.
1: Ei, Thelminha, bom dia. Tudo bem com você? Sou eu, Rosângela Bernardoni. Tudo bem? São Miguel. Thelminha, deixa eu mandar bom dia para você, para Dona Maria, ah, nossa rainha da primavera.
0: A minha mãe.
1: Para o meu esposo Paulo, os filhos Patrick, Pablo e Parla, e para Fabiola, minha sobrinha Nora, para todos a minha família Bernardoni, para o Luiz Carlos, o Negão, para o Diego Lira, para o Ney Oliver, para Cristina, para Cris, para Marina do Colúmbia, para todos os ouvintes. E beijos, Thelminha. Tenha uma ótima quarta-feira.
0: Obrigada, Rô. Liliane Ressone, bom dia, Thelminha. Boas férias. Eu senti saudades, hein, dessa sua risada. Ai, Liliane, vai passar rapidinho, tá bom, meu amor? Cleide Merlo também, bom dia, bom dia. Graciele Valger, aquele abraço, tá no bairro Honório Fraga. Camila Rezende, bom dia. Ótima quarta-feira pra nós, né, Thelminha? Com certeza. Gilmazão de Souza, boas férias, minha amiga. Deus no comando sempre. Obrigada, obrigada, gente. Vocês são maravilhosos. Marcinha Brit, Thelminha, boas férias, se divirtem. Nossa, Thelminha, você tira quantas férias? No... Que isso, gente? Ah, gente, vocês são tudo invejoso. Afa, Maria, é as segundas férias, gente. Calma. Ah, meu Deus.
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0: na Litoral, tô legal, 9 horas, né? 57 minutinhos, você que tá aí grudadinha em Thelminha Rocha, 9h57, fica fora dessa festa não, hein? Já quero você aqui, deixa aquele recadinho esperto aqui, 996526580. Deixa eu ver aqui, Renato Miller, fala comigo, Renatão.
1: Bom dia, Thelminha Rocha, Renato Miller, vascaíno, hoje vai pegar.
0: Vai pegar hoje?
1: Tá vindo bem, vamos ver que dá. 1-0 aí, 0-0, já tá bom.
0: Ah, tá bom.
1: A gente
0: bom?
1: Tá por cima. Eu queria mandar um abraço pra toda a equipe da farmácia Gema lá, que fica na audiência com vocês. São tudo gente boa, tá? Tudo gente boa. Um abraço pra turma lá, tá bom? Falou, Thelminha, na Litoral, eu tô legal.
0: Tá certo, então. Obrigada, Renato Miller, pelo carinho. Isabela Cristina também, aquele abração especial pra você. Edivaldo Souza Pontes. Judismã!
2: Muito, muito bom dia, Thelminha.
0: Valeu, cadê o Judismã? Pera aí, deixa eu colocar ele de novo. Fala, meu bem.
2: Deixei pra te perturbar logo hoje, né? Hoje é o dia do Vasco, Botafogo, né, Thelminha? Aí, tem que dar aquela sapucada, né? Tem que dar aquela perturbada na Thelminha, beleza, Thelminha?
0: Ah, você gosta, né?
2: Aí. Boa quarta-feira pra nós.
0: Obrigada, Judismar, seu lindo. Ai, Judismar, não aguento você não, gente. Tá aí, ó, 9 horas 59 minutinhos, só vou ali pro intervalinho comercial, que você sabe que é VaptVupt. Daqui a pouquinho a gente volta com muito mais e só pra você.
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0: Na Litoral, 10 horas. Bom dia.
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5: Então bora lá, né? Começando aí mais uma sequência, 60 minutos de música aqui na nossa Litoral. Aproveita você que tá aí grudadinha em Thelminha Rocha, deixa aquele recadinho esperto. 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
1: Isso, né? Na Litoral eu tô legal, você que tá aí grudadinho com a Thelminha Rocha, 10 horas 23 minutinhos, fala comigo, meu tio!
2: Ei, Thelma, todo mundo sabe que você é vascaína, né, Thelma? Eita! Aqui, onde eu tava ouvindo você, mais férias, Thelma, pra você,
1: que
2: Thelma?
1: Que isso, meu tio, que isso?
2: Caramba,
1: que
2: cara!
1: Que isso?
2: Não, mas você merece, tá?
1: Ah, seu danado.
2: De férias de novo, mas você merece.
1: Para!
2: Thelminha,
1: para, meu tio.
2: A Litoral tô mais do que legal.
1: Ah,
2: é hoje, hein?
1: É hoje,
2: hoje, Thelminha.
1: Hoje
2: já fizeram um convite pra você hoje?
1: De quê?
2: 8h30, Vascão?
1: Ah, para.
2: É o nosso Vascão,
1: Thelma. Nosso não.
2: É,
1: nosso
2: minha querida. Não. Tamo junto?
1: Eu
2: na
1: tô
2: Litoral
1: fora.
2: Tô mais do que legal. Bom dia, Thelma Rocha. Vamos rasgar essa taioba. Vamos pra cima. Meio de semana, já pode?
1: Ai, meu tio, só você, é o sonho de vocês, né, gente? Faz um trem desse, não, que é meu pesadelo, tá? Ai, ai, ai, ai, ai. Aguento não, aguento não. Rosângela, Rosângela, 10 dias só, Rosângela. Dia 19 eu tô de volta. Vapt-vupt, tá bom, meu amor? Um abraço. Fala comigo, Clésio.
3: Bom dia, Thelminha, bom dia. Aqui é Clésio do Uber, tudo bom?
1: Tudo.
3: Que bom que você vai entrar de férias, hein? Férias é sempre bom, minha amiga. É bom que você descansa, que você fica tranquila. Tá bom?
1: Tá bom,
3: e torcer pro nosso Mengão.
1: É nosso Mengão.
3: Já é campeão brasileiro.
1: Coisa linda. Deixa que dai.
3: Vamos ganhar amanhã logo do Santos, logo.
1: Também
3: vamos
1: acho.
3: Abrir mais 3 pontos, porque o Palmeirinha.
1: É isso, Palmeirinha.
3: Não ganha do Bahia,
1: aguenta,
3: não, hein?
1: Aguenta não, aguenta
3: vamos
1: não.
3: Abrir 6 pontos. Vamos ser campeão antes que o Campeonato Brasileiro acabar.
1: Vamos antecipar isso aí.
3: Tamo junto, minha amiga. Um abraço.
1: Deixa comigo, Clésio. Pra você também, meu. Eu vou antecipar esse campeonato logo. Vai dar Mengão. Vai dar Mengão.
4: Ei, Thelminha.
1: Puta, Miris.
4: Aqui é a Tamires da Rádio Litoral. Manda um alô pra nós aqui do restaurante do Mengão.
1: Tá bom, meu amor.
4: E também um bom dia a todos os ouvintes e da Rádio Litoral.
1: Ai, já tô com fome. Tá. Dá um abraço nessa família maravilhosa aí. Que é o restaurante do Negão, vocês são tudo de bom, tá, meu amor? Fala, Tati!
5: Bom dia, Litoral, bom dia, Thelminha Rocha, uma ótima quarta-feira pra você, pros ouvintes, pros outros trabalhadores que estão aí com você, né, a sua equipe toda.
1: Obrigada.
5: Uma ótima quarta-feira abençoada pra todos vocês, viu?
1: Tá bom.
5: E na Litoral estou mais que legal.
1: É isso, meu amor. Romildo, faz o convite, Romildo.
6: Ei, Litoral, boa tarde, Litoral. Convidar a galera geral aqui de Colatina aqui, ó. Quem quiser participar, vir participar de nós conosco aqui, ó. Do destino descida de Rolimã do bairro Santo Antônio, hein?
1: É isso,
6: especial Dia das Crianças, hein?
1: Ó, dia 12,
6: dia
1: hein?
6: 12 de outubro,
1: eita,
6: Dia das Crianças. Não. Vem. A família Rolimã convida todos vocês, hein? Valeu! Na Litoral, nós estamos legal.
1: Valeu, Romildo, seu lindo. Então, gente, de 8 às 5 horas da tarde, no dia 12, ainda na rua Afonso Cláudio, em Santo Antônio, vai ser a famosa descida de Rolimã, em especial Dia das Crianças, todo mundo convidado, tá bom? Fala, Pretinho, diga, Pretinho.
7: Bom dia, minha amiga Thelminha.
1: Você tava
7: aqui
1: sumido.
7: Aqui é o Luiz Pretinho, do Baizão Silvano. Menina, vou falar pra você. Eu fiquei esses dias sem conversar com você.
1: É, senti
7: meu
1: saudade.
7: Meu rádio pifou, agora eu comprei outro e voltei de novo.
1: Isso, Pretinho.
7: Na minha locutora, mais bonita.
1: Eu sou bonita.
7: Mais...
1: Mas o quê?
7: Atraente!
1: Do...
7: Colatina!
1: Ai, Colatina, eu terei!
7: Manda alô aqui pro Luiz Pretinho São Silvano! Te amo!
1: Ai, Pretinho, um abraço pra você, pra Zilda, pra toda essa família maravilhosa. Obrigada, tá, Pretinho, pelo carinho de sempre. Oh, meu Deus, vocês são demais!
8: Bebê, vamos relembrar aquela saudade nossa?

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0: bom dia, meus amores. 10 horas em 38 minutinhos e é neste sábado, na casa mais dançante da região, tem a 11ª edição do Aldeias Clube, com Renato Brasileiro e Neuci, o vaqueiro do forró. 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Amanhã tem par de ingresso de manhã com ele e à tarde, né? Com ele de manhã com o Rodrigo e à tarde com o Tiroga, tá bom, gente? Mas já pode mandar as palavrinhas. Te vejo no Aldeias. Nominho completo, bairro e telefone. Chama dar uma alusão pro Alexandre, próxima sexta-feira. Se eu não me engano, é o quê? É a sua neta? É a Bárbara? Vai completar mais um aninho de vida? Que delícia, dá um abração nela por mim. Meu querido Rodrigo vai estar aqui, mas eu vou estar em pensamento, né? Comemorando essa data tão especial, minha querida Bárbara. Parabéns, ela lá de Guarapari. Deixa eu mandar um alusão aqui também para Jéssica Borel. Meu querido Luiz, galerinha da Primo Veículos aí, o William. Ai, essa turma maravilhosa, galerinha da Primo. Obrigado por esse carinho sempre, rasgando a taioba comigo aí, né, Luiz? Dá um abraço em todos os funcionários, dá um abração no William. Obrigada por essa parceria, por esse carinho. Eu sei que vocês ficam sempre rasgando a taioba, lustrando os carritos, né, os veículos maravilhosos. Vou passar aí na Primo, hein? Que delícia! Ai, um abraço, Luiz. Obrigada por essa audiência, tá bom, meu amor? Cadê Odete? Oi, Odete!
1: Boas férias, minha linda. Bora torcer pro Vasco, eu sou flamenguista.
0: Torcer pro Vasco?
1: Boas férias, meu amor. Beijos.
0: Odete! Odete, tô entendendo, não, mas vai ser uma torcida ao contrário, é isso, Odete? Se a gente torcer pro Vasco, o Vasco perde. Se for assim, eu vou torcer pro Vasco também. Aparecida Matede, um abraço especial pra você, meu amor. Marcos, pronto.
2: Fala, Thelminha. Bom dia. Férias de novo.
0: Que isso, meu gente? Deus. Para com isso,
2: essa
0: gente.
2: Essa litoral é uma mãe mesmo.
0: Não
2: tá
0: faz
2: aí.
0: Isso,
2: tá
0: não.
2: Doido.
0: Gente.
2: Vê se eu deixo um currículo aí.
0: É a segunda, gente.
2: Base,
0: mas tá certo.
2: Hoje tem nosso Vascão, então, menino.
0: Nosso não.
2: Nosso Vascão.
0: Nosso não.
2: Vamos amassar essa turma do bairro aí.
0: Vai amassar nada.
2: Não e vai... aqui, eu vi, parece que eu vi você falando um negócio de tirar parafuso aí.
0: Mas
2: essa cirurgia foi errada.
0: Eu tirei, nem... uai.
2: Tem parafuso a menos já, tem que colocar parafuso, não tirar.
0: Mas eu tenho parafuso a menos mesmo. Agora já tirou, agora que eu não tenho parafuso nenhum, só desparafusada, Marco Antônio. Total, maluquete geral. Ai, meu Deus do céu. Ai, eu não acredito que a caixa de som desligou. Luiz, na hora que eu rasguei a taioba de vocês aí da Primo Veículo, faz um trem desse comigo, não? Thelminha voltou agora, Thelminha, pelo amor de Deus, Thelminha. Não faz um negócio desse, não. Ô, William! Ô, William! Poxa vida! Aí não dá, né, gente? Ai, meu Deus do céu. Ô, Luiz, você segura essa caixa de som certo aí, ó. Meu Deus do céu, dá um abraço no Willi, então, nessa turma toda. Vou repetir, Primo Veículos, pronto. Vocês gostam também, né? É, gente, eu não sei o que eu faço com vocês, não. Ai, ai, ai. Ah, ouviu agora, Luiz? Ai, ai. Vamos pra Japira. Oi, Matheus.
3: Bom dia, amiga Thelma. Liguei nessa manhã.
0: Ai, Matheusinho.
3: Ai, sou quente, meu. Tô suado. E tomar banho
0: tá suadinho.
3: Rua, né?
0: Muito
3: quente.
0: Ah.
3: O verãozão ainda nos caras.
0: Verãozão,
3: já,
0: né, Matheus? É verdade.
3: No setor de trabalho, quatro tinha aplicativo todo dia.
0: Ou todo dia, né?
3: Ah. Boa quarta-feira, nós todos.
0: Cadê a gemidinha? Matheus, sei não, hein? Meu querido Zé Mendes, Thelminha, Thelminha, bom dia, que o Senhor nos conduza debaixo da sua proteção. Hoje é dia da nossa princesinha, Thelminha. Tá completando 3 anos de pura bênção, nossa felicidade, vestida de Maria Clara. Ai, que coisa linda. E as duas, né? A bonequinha e ela. Dá um abração na pequena Elisa por mim. Elisa! Ai, titia Thelma, te amo, a pequena Elisa. Parabéns, meu amor. Que Deus possa te abençoar. Que venham anos e anos de muita felicidade pra você. Dá um abração nela por mim, tá bom, Zé? 10h43.

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0: que a mamãe tá por aqui, hein? Gente, 10 horas e 51 minutos cheios. Cleitinho, Cleitinho. Cleito. Vai dar Botafogo hoje. Tem pro seu Vasco, não, filho? Tem não. Ih, acorda pra vida, meu amor. Fernandinha Soares. Thelminha, Thelminha, você vai estar de férias, né, Thelminha? Dia 16 é meu aniversário. Oh, meu Deus do céu. Mas receba meu arroxo, coisa linda. Obrigada, Fernandinha. Que papai do céu possa te abençoar. Parabéns antecipado, tá? Mas pode deixar que dia 19 a gente canta parabéns. Vou cantar parabéns para todos vocês depois quando eu retornar, tá bom? Marcinho, Marcinho. Marcinho tá lá em São Gonçalo, no Rio de Janeiro.
1: Bom dia, bom dia, bom dia. Minha eterna Cruz Maltina.
0: Para com isso, Marcinho.
1: Passando pra deixar um abraço, meu amor.
0: Bem Cruz força, Maltina.
1: Eu acho que tá rico.
0: É, não sei por quê.
1: Tá bom? Tô aqui na Barra da Tijuca.
0: Tá na Barra da Tijuca.
1: Tigrão Finos aqui, dos jogadores, dos artistas.
0: Oh, que chique!
1: Fazendo envelopamento de um banheiro aqui.
0: Oh.
1: No finalzinho eu te mostro o resultado. Um beijo, minha taiobeira.
0: Gente, tá lá na Barra da Tijuca. Essa tal da internet, ela estreita as relações. Coisa mais linda, né? O cara tá lá no Rio de Janeiro. Ai, igual o Ivan, também, lá no Rio de Janeiro, tá lá na Barra de Tijuca, tá me ouvindo. Coisa linda, gente. Que Deus te abençoe, Marcinho. Obrigada, tá, meu flamenguista maravilhoso. Antônio Marcos, bom dia, Thelminha. Antônio Marcos, aqui do bairro São Marcos. Gil, Gil Binda. Ai, vai dar Vascão hoje. Vai dar nada. É nada. A única coisa que vai dar igual aí vai ser preto e branco, né? Mas vai dar meu Botafogo. Gil, ih, Gil, seu Vasquinho não vai estar com nada hoje, não. José Carlos do Córrego do Almoço, aquele abraço. Camila,
2: bom
0: Camila.
2: Bom dia, Camila, ah, eu sou Eloá de Eloá. Vasco de Simonato.
0: Ah.
2: Eu tô com muita saudade de você. Beijo.
0: Eu aguento, gente, minhas crias. Eu não aguento. Nossa Senhora, Camila, dá um abraço. Eloá, meu amor, te tia Thelma te ama. Obrigada por esse carinho imenso aqui comigo. Oi, gente. Rosemary, Thelminha, manda um alôzão pro meu filho lá em Marilândia. É, o Rafael Spalenza. Ô, Rafael, aquele abraço especial pra você. Aí, ó, Rafael, coisa linda. Tá bom, Aparecida Matejo também já tá aqui. Meu querido Cebola, fala comigo, Cebola.
3: Bom dia, Thelminha Rocha, passando pra desejar uma ótima quarta-feira. E hoje começa, hein? Olha quem chegou.
0: Quem?
3: Manda um alô aí pro meu amigo Chau.
0: Ah, o Chau, o cachorrinho.
3: O Guendo acabou de chegar na obra.
0: Uma coisa
3: Guendo
0: linda.
3: Guendo foi o meu cachorro.
0: Ai, gente, para coisa mim. Linda. É o Guindal.
3: E Guindal. Um alô pro meu amigo Beto, Jamaica, que hoje tem Vascão, hein? Você tá doido? Let's go.
0: Mas você não é vascaíno, não, Cebola. Você é vascaíno? Ué, agora fiquei meio perdido aqui. Não, mas você não pode ser vascaíno, não, Cebola, Cebola. Cadê Juninho? Juninho.
4: Ei, meu amor.
0: Oi.
4: Bom dia, Thelminha.
0: Bom
4: manda um alô pra gente. É o Júnior da Madre Pizza. Manda um alô pra gente.
0: Eu mando.
4: Aquele alô gostoso, que gostoso. Só você sabe mandar.
0: Ah, gostoso.
4: A melhor locutora de Colatina. A melhor... A melhor locutora da
0: locutora.
4: Litoral FM.
0: Ah, Júlio.
4: Thelminha Rocha.
0: Ah.
4: Rasgadeira de Taioba. Na Litoral, eu tô legal. Um abraço, Thelminha. Beijo, meu anjo.
0: Pra você também. Ai, Júlio, você é uma figura.
4: Te adoro, Rasgadeira de Taioba.
0: Obrigada, Júlio.
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2: Assim, ó.

Thalita Mel, só no Melzinho, hein? É Xande Avião, é Xande Avião! E eu também estou aqui na Rádio Litoral juntinho com você, não esquece não, tá, gente? Sabadão tem Aldeias Clube, hein? 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Tem Bolão Litoral também acontecendo lá no nosso Instagram, arroba Litoral UFM Noroeste. Tem camisa do time do coração, mais um kit churrasco pra você, hein? Tá fim? Segue a gente lá, segue as regrinhas e boa sorte. Deixe o seu perfil aberto, tá bom? 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Sejam bem-vindos à programação da nossa litoral e a nossa cidade que é Colatina, tá bom? E ó, para você levar um par de ingressos, para você curtir com a família, a estreia vai ser...

0: Até amanhã, às 8 horas da noite. É só mandar o seu nominho completo, bairro, e o seu telefone e as palavrinhas Circo Litoral. Daqui a pouquinho a gente faz acontecer o sorteio deste par de ingressos. Deixa eu mandar um alôzão pro meu querido Célio, grande parceiro, está chegando com a gente aí, né, Célio? 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Daiane Cristina Rangel. É o Bio, quero ir por circo. Ah, você quer ver a palhaçada acontecer lá no circo, né? Eu amo os palhaços, gente. Eu amo. Nossa, é a minha parte preferida, são os palhacinhos. Dai, um beijo, tá concorrendo, tá bom, meu amor? Marcinho tá lá em São Gonçalo. Marcinho, seu filho é um lindo, tá? Como que é o nome dele? Gabriel. Parece muito com a mãe. Com você... Ele tá louco lá. Parece muito comigo, Delminha Rocha. Minha cara, Del. Sei não. Eu acho que você é como um pastor. Você trabalhou de bandido aí. Seu filho é a cara da sua esposa. É a cara da mãe. Ai, meu Deus. Rosemary, aquele abraço. Obrigada por esse carinho sempre aqui comigo. Meu querido Vec, Vec, fala comigo, Vec.
1: Bom dia, Delminha Rocha. Aqui é o bairro do Olive Zanotelli. Também estava sumindo esses dias que meu papaizinho, 97 anos, estava meio doentinho. Agora, graças a Deus, você apareceu, já está em casa.
0: Ô, Glória!
1: Está bem melhor. Thelminha, toca uma música bem legal para o meu pai aí. Um abração a todos os ouvintes da Rádio Litoral. Thelminha, hoje é dia de Vascão, hein?
0: Ah,
1: bora,
0: pronto.
1: Não vai chorar amanhã, não,
0: Thelminha. Que chorar, Vec? Ah, meu Deus. Como que é o nome do seu pai?
1: Ah, Thelminha, o nome dele é seu José Vec.
0: Ai! Então, seu José Vec, ô Zé Vec, aquele abração especial pra você, que Deus possa te abençoar sempre, tá bom, meu querido? Deixa eu mandar uma alusão aqui também, Deus te abençoe, Thelminha. Cadê, tudo bem? Entra no time, Thelminha. Que entra no time da onde, gente? Peraí.
2: Thelminha, litoral, aqui tá legal.
0: Ah!
2: Saudações rubro-negro.
0: Ah, tá. Agora sim. Eu achei que... Nossa Senhora da Feia. Tio Douglas, maravilhoso flamenguista lá de Vila Lenira, né? Saudações rubro-negro. É isso aí, Thelminha. Aquele abraço. Boas férias pra você. Obrigada. Vai descansar e vai pedalar muito? Com certeza. Vou pedalar, vou correr, vou fazer um monte de coisinha. Boas, cuidar da minha família, não é? Um beijo. Deixa eu pegar o nome dele aqui, tio Douglas. Obrigada, tá, tio Douglas, pelo carinho. 11:21.
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0: Deixa eu mandar um alôzão aqui pros meus vizinhos, o Altair e Marisélia. Oh, meu Deus do céu, já eu coloco o áudio de vocês ao vivo, tá? É, Valdaí, isso é danado. Mas e o da sua linda beijo, meu querido Alain? Dá-lhe Botafogo, hein, Alain? Sou da Chay. Um abraço especial pra você, Maria Rodrigues também. Tá lá na Grande Vitória, tá curtindo a nossa litoral, minha ouvinte querida. Rosane Faustino, do bairro Aeroporto, aquele abração, meu querido Mano Moscão. Vou fazer uma visita, pode deixar. Manu, dá um abração na Núbia aí, em toda a sua família. Obrigada por esse carinho sempre aqui comigo, tá bom? 11 horas, 32 minutinhos.
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0: Em Vitória, Lorenzo Pasolini confirma estratégias para o segundo turno das eleições para o governo do estado. Após alcançar 49,65% dos votos válidos, ele planeja abrir diálogo com diferentes setores econômicos e sociais para enfrentar Ricardo Ferraço nas urnas.
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0: Em Vitória, um levantamento econômico acende o alerta do mercado capixaba. Os dados apontam que a desigualdade salarial entre homens e mulheres avançou no Espírito Santo no último período.
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0: Ainda em Vitória, a Federação Capixaba de Futebol inicia hoje a Taça das Favelas Femininas no Espírito Santo. O torneio comunitário mobiliza dezenas de jovens atletas e movimenta os campos da Grande Vitória.
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0: Em Brasília, o mercado financeiro reage com forte otimismo ao cenário político nacional. O índice Ibovespa dispara e o dólar comercial apresenta queda acentuada após a divulgação dos resultados do primeiro turno presidencial.
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0: Ainda em Brasília, a Caixa Econômica Federal confirma que o prêmio da Mega Sena acumulou mais uma vez. O próximo sorteio do concurso promete pagar a bolada histórica de 100 milhões de reais para quem acertar as 6 dezenas.
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0: na Litoral, eu tô legal. Isso, 11h42. Ô, Marizélia, cadê seu esposo, Marizélia?
1: Ô, Thelminha, aqui quem vos fala é o seu vizinho, volta aí, ai, vascaíno.
0: Ai, meu
1: eu
0: Deus.
1: Eu sei que você é vascaíno, que nós estamos juntos nessa história, nessa missão. Retornando o Campeonato Brasileiro, estamos juntos aí.
0: Tá bom.
1: Manda um abraço pra nós que estão aqui na Piaba, na expectativa do Vascão ganhar do Botafogo.
0: Não, vai ganhar não, vai ganhar não.
1: Pia Siqueira, Terezinha, Manuela.
0: Manuela.
1: Yasmin. Marizélia.
0: Menina, mas tá a família
1: Valentina,
0: toda.
1: Rosiane.
0: Que isso?
1: Claro, eu vou estar aí. Aquele abraço, porque na Litoral eu tô legal. Minha amiga vascaína, um beijo no coração.
0: Tá aí, é ruim, hein? Tô fora desse seu vasquinho aí, ó. Ai, ai, é o sonho de vocês, é meu pesadelo. Eita, lasqueira. Afobari. Quero não, gente, quero não.
2: Bom dia, Thelminha. Eu também vou torcer pro Vasco.
0: Vai?
2: Mas pra ele perder.
0: Né? Isso, Mazilda!
2: Ah, Litoral, tô legal. Abraço, povo Litoral.
0: Ai, Mazilda, eu também vou torcer pro Vasco perder. Ai, gente, eu não aguento vocês, não. Vocês são tudo de bom. Ai, Mateuzinho, Matheus Henrique Zamprogno, um abraço especial pra você, pra sua esposa, pra essa bebê maravilhosa. Gente, a bebê... Ai, a pequena Maitê, né? Já chegou chegando. Coisa mais linda, que Papai do Céu possa abençoá-la, tá? Sua esposa Mariana, obrigada pelo carinho de sempre aí comigo. Ô, gente, vocês são demais. Deixa eu mandar mais abraços aqui. Que foi, Odete?
3: Você tá doida?
0: O quê?
3: Você pro Vasco? Eu sou flamenguista.
0: Ah, tá. Bem.
3: E o Louro, você tá
0: assistindo? E o Louro? Olha o Louro.
3: Os flamenguistas torcer, claro, pro Vasco perder, como sempre, né?
0: Ah, tá. Ah, que bom. Ah, sim. Agora sim, Odete. Meu coraçãozinho. Ai, meu Deus do céu, gente. Eu não aguento, não. Lindomar, também de Mantenópolis, ligadinho na Rádio Litoral. Muito obrigada pelo carinho de cada um de vocês. 11h44. Saindo aqui, ó, par de ingresso para o circo, hein? Atenção, atenção, quem vai para curtir o circo Ranger Circos? Amanhã, né? No dia... Pode ser amanhã ou outro dia, claro, mas amanhã é estreia, tá, gente? Às 20 horas. 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Quem faturou par de ingresso foi o Edivaldo Souza Pontes, é da Morada do Sol, final do telefone 7505. Edivaldo Souza Pontes, da Morada do Sol, faturando par de ingresso para o Circo Ranger.
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2: Na Litoral 11:46.
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0: Que isso, hein?
1: Ainda bem que eu não sou de ligar.
0: É, né? Ai, meus amores, Lohane e Amanda, um abraço especial pra vocês, minhas doçuras. Obrigada, tá, meninas, pelo carinho de sempre aqui comigo. A todos vocês, manda Bitelona também, essa maravilhosa. Meu querido Ademir, é, Thelmi. Ai, Thelmi, esse Vasco, não sei não. Eu não sei, não arruma tanto dinheiro assim, né, minha? Estão falando aí, já pensou, Thelmi? Ah, que é? O Botafogo ganhando dos milionários? Eu acredito que meu Botafogo vai ganhar do Vasco, sim. É, vamos ver amanhã, né? Amanhã... Quero saber como é que tá o Rodrigo aqui de manhã, se eu vou mandar mensagem ou não. Meus amores, é o seguinte, eu vou estar de férias, né? Vou começar a partir de amanhã, até o dia 18. Dia 19 de tia Thelma tá de volta aqui na nossa programação. Não chorem, tá? Não fiquem tristes. Mas o Rodrigão vai estar aqui rasgando a taioba do mesmo jeito, com aquela animação dele de Linhares. Mas vai estar aqui juntinho com a gente nesses dias aí, tá bom? Dia 19 eu estarei de volta com muita energia positiva, renovadíssima, desparafusada ainda mais, que a gente é louca mesmo, mas com toda a energia maravilhosa, as minhas taiobas renovadíssimas para todos vocês, tá bom? Eu vou saindo de fininho, mas deixando aí com muito carinho o meu abraço e o meu beijinho. Tô na última gargalha, que eu sei que vocês gostam. Mas, gente, até o dia 19, se Deus quiser, tá bom?
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2: Eita, faltou aqui. Volta com a vinheta aí de abertura, gente.
1: A hora.
2: Vai de novo.
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2: Ah, então chama, né?
4: Chama, moleque.
2: Ai, que delícia.
4: Boa tarde, Bruninho.
2: Boa tarde. Espalha pra geral que o Bruninho tá na Litoral. Na sua quarta-feira, dia 7 de outubro de 2026. Que quarta-feira gostosa! Meio-dia da semana, aquele almocinho gostoso. E você almoçando com a gente. Quero saber se você tá almoçando bem mesmo. Qual que é o pratinho? Qual que é o papá de hoje? 27999861050. Vem com o Bruninho. E aproveita e manda mensagem para concorrer a ingressos pro Vital. Eu tenho dois ingressos para você ir pro Vital de arquibancada no domingo. Manda a senha. Eu vou no Vital com a Litoral. Eu vou no Vital com a Litoral. Manda aí a senha, o nome completo e onde você mora. Eu vou no Vital com a Litoral. Manda aí pro 999861050. É quarta-feira e quarto!

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1: Tô bem, porque na sua litoral a quarta-feira é diferenciada. E você participa com a gente pelo WhatsApp.
4: 999-86-1050, bebê.
1: E vamos liberar ingresso pro Vital, porque tá chegando já. Começa amanhã, depois da manhã, depois da manhã.
4: Isso, sabadão.
1: A senha pra você concorrer a dois convites pra curtir de camarote. Ah, não, não é camarote não, agora é arquibancada.
4: E vai curtir no domingo, tá?
1: É domingo, arquibancada.
4: Eu vou no Vital com a Litoral.
1: Manda aí, eu vou no Vital com a Litoral e boa sorte!
4: 999-86-1050.
1: Vamos saber quem é que tá ouvindo, Bruninha Nath?
4: Quem tá aí?
1: Deixa eu ver, tem o Renildo da Ilha do Príncipe. Vai, Renildo!
5: Boa tarde, Natizinha.
4: Boa tarde.
5: Boa tarde, molecote.
1: Qual é?
5: Molecote, hoje tem Vasco e Botafogo, hein?
1: Hoje tem.
5: Vamos fazer uma aposta, hein?
1: Vasco vai focar o
5: Botafogo. Perder, dorme e trabalha amanhã de vestido aqui no mercado.
1: Uh-huh.
5: E se Vasco perder, você trabalha de vestido aí na litoral.
1: Tá bom, ué.
5: O que você acha?
1: Vai perder o Vasco.
5: Hein?
1: O Vasco não vai
5: e
1: perder.
5: E eu quero saber uma coisa. Natizinha, você vai torcer pra quem?
4: Eu?
5: Dorme ou pro molecote?
4: Pra nenhum dos dois.
5: Fica em cima do muro, não. Tem que escolher um, hein?
4: Não, tem
5: na
4: nada
5: aí. Na litoral,
4: isso.
5: Eu tô legal.
1: Não torcendo
4: não
1: pra mim, tá ótimo.
4: Não inventa essa moda, não, rapaz. Não inventa essa moda pra mim, não.
1: Nath, não torcendo pra mim, já tá ótimo.
4: Não inventa essa moda, não. Eu, tá hein? Ótimo. Dois times ruins. Eu prefiro torcer pra um time bom.
1: Não
4: nenhum.
1: Torcendo pra mim, já tá ótimo.
4: Ih.
1: Vamos lá pra Japira, porque eu tô preocupado.
4: Por causa de quê?
1: Calorão desse aqui em Vitória, imagina em Japira.
4: Nossa, nem faz.
6: Boa tarde, Bruninha, amiga Nath. Matheus, tá vendo nesse não caminhando na quadra, né?
1: Todo
6: só
1: dia.
6: Tá pocando hoje, hein? Muito caso tarde. De verão.
4: Caminhando mais que você.
6: Na litoral, tô legal. Todos meus fãs aí, viu?
1: Mas aqui, fazer essas coisas no calorão que tá agora, ainda mais no calorão de Japira, é perigoso. Espero que você esteja com uma garrafinha d'água aí.
4: É mesmo, pra não desidratar, né?
1: Isso aí.
4: A gente se preocupa, Matheus, com você.
1: Porque se a gente perder o Matheus, o que será de nós?
4: Nossa, não seremos nada.
1: Exatamente.
4: A gente pode perder tudo, menos perder o Matheus.
1: Não pode perder o Matheus.
4: Você tá doido?
1: Deixa eu ver quem mais tá aqui. Coloca aí a... Cadê o Dudamel? Já mandou áudio desde cedo, Dudamel. Vai,
4: tá doido, gente.
1: Dudamel.
7: Boa tarde. Boa tarde. Quem fala aqui é Dudamel. Boa tarde, amiga Rita. Meu primo Luiz Fernando. Minha tia Joana. Bota pro GR Barroso, Eli Graziele. Bota pro Toninho, velho Pula-Pula. Plachete. Matheus Travezani, povo de Colatina, aliás, Grande Vitória, Cachumirim. Boa tarde, Duda Mel. Fui.
4: Duda Mel.
1: Mel.
4: É ela.
1: Mel.
4: Pega no Mel.
1: Vem aí.
8: Tem cerveja aí?
1: Tem não.
8: E tá gelada? Que se rompa!

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1: Vambora, meio-dia 33, no seu horário de almoço. Tamo dando ingressos, aliás, últimos ingressos, porque tá chegando a hora do Vital, hein, Nath?
3: Exatamente, sábado a gente já vai começar a cair na folia, mas nossos ingressos que estamos sorteando agora, now, neste momento, é para o domingo.
1: Isso aí, pra domingão agora. Você vai mandar a senha, que é...
3: Eu vou no Vital com a Litoral.
1: Vai mandar com o seu nome completo e onde você mora aqui pro nosso WhatsApp e vai concorrer. Fechou?
3: Isso aí, no 999-86-1050.
1: A Monique Barbosa do Ataíde tá mandando boa tarde aqui, falando que tá com saudade. Falou, a gente se encontrou no show do Belo. Tô ligadinho com vocês. É tanta gente que encontrou no Belo que eu nem lembro.
3: É muita gente, foi mesmo. Não, lembro sim dela. A gente foi perto da...
1: Ah, de nome eu não lembro, não. Eu sou ruim.
3: Eu lembro o momento que ela foi perto daquele negócio de foto que tinha da gente.
1: Entendi.
3: No backdrop.
1: Ah, eu lembro que tinha ali. É ela que é a Monique, será?
3: É, ela aí. Então, tá bom. Beijo, Monique!
1: Francisco de Santo Inês também tá ouvindo! Oi! É isso aí. Às vezes não vai. Vamos ver se a Poliana. Não, a Poliana não tem áudio, não, mas a Princesa Polly tá querendo ganhar ingresso pro Vital. Agora acho que vai o Francisco.
4: Boa tarde, Bruninho!
1: Ô, Bruninho!
4: Oi! Quero da Natizinha aparecer. Você queria te dar o Miguel hoje de novo?
3: Que Miguel? Me só sei, você não.
4: Não. Ela apareceu?
3: É.
4: Ah, hoje tem Vasco e Botafogo, hein? Botafogo vai passar o carro no Vasco, hein?
3: Você tá doido?
1: O bom do Vasco vencer do Botafogo é que vai ser pouca gente que vai ficar chateada hoje.
3: É bom que corre nem risco.
1: Vai ser pouca gente chateada.
3: Aí é você triste. Falou a verdade.
1: William Moura de Vila Batista, vai lá, William.
5: Boa tarde, Natizinha. Boa tarde, molecote. Ah. Como estão vocês, hein?
1: Bem.
5: Saudade de vocês.
1: Aham.
5: Cheguei, mas não fui visitar vocês.
1: Aham.
5: Porque na Litoral eu tô
3: por
5: legal.
3: Por isso que ele não veio.
1: Eu não fui visitar vocês porque na Litoral eu tô legal.
3: É isso.
1: É isso aí.
3: Por isso que ele não veio visitar a gente. Só se ele tivesse isso. Triste na Litoral, aí ele tinha vindo visitar.
1: É isso aí. Por isso que eu não fui visitar, porque
3: vocês.
1: Na Litoral eu tô legal.
3: É isso, tá tudo bem, né?
1: Antônio de Alto Laje, tem marmita hoje aí, bonita?
3: É, bonita pra tem muito forte.
6: Boa tarde, molecote. Boa tarde, Natizinha.
3: Boa tarde.
6: Um abraço pra vocês,
3: um cheiro.
1: Abraço.
6: Rapaz, hoje é quarta-feira, quarto, né, molecote? Natizinha, Antônio de Alto Laje, o gato branco chamou de cheiroso.
1: Engasgou.
6: Bora que bora.
1: É porque tem uma linguiça
6: quarto,
1: aqui, ó, ele engasgou comendo a linguiça.
3: Olha a linguiça que ele gosta.
6: No final do dia, toma uma pra despertar.
1: Aham. Uhum.
6: Um abraço pra toda a galera eleitoral e pro grupo do Gil Berube do Gemidão.
1: Do Gemidão.
3: Eu ouvi mais
6: bora,
3: cedo, agora ele tá
6: pode
3: aprendendo
6: parar,
3: a falar
6: não,
3: o nome
6: pode,
3: do grupo,
6: pode
3: hein?
6: Continuar.
1: Por quê?
6: O cheiro
3: mas
6: pra todos.
3: Mais cedo
6: não,
3: ele mandou
6: hoje
3: pra você
6: legal.
3: Falando o nome todo errado.
1: É, o Gemidão, é verdade.
3: Eu tava ouvindo você falando mal aí dos outros, rapaz. Tava ouvindo.
1: Ele sempre fala mal das pessoas.
3: Ai.
1: Agora deixa eu falar bem de uma pessoa aqui. Ontem lá no Cross eu encontrei com a Natália, a mãe do Francisco. Essa aqui é gente boa.
3: Ah, sai
1: o
3: fora.
1: O Francisco, molecote, um abraço pra você. Ouve a gente direto. Valeu, molecote.
3: Abraço pra você. É o que você postou nos stories?
1: Ele mesmo.
3: Ai, que gracinha. Tá até falando,
1: Francisco.
3: Fala, molecote.
1: É o Francisco, filho da Natália. Meio-dia 36.
3: Mas não é eu não, tá? Não, porque... Não tem fim, não.
1: Não que a gente saiba.
3: É outra Natália.
1: Não que a gente saiba ainda.
3: Não, isso aí eu tenho certeza. Não sou homem, não. Até então, né?
1: Vamos chamar aqui o Gabriel. João Bosco e Gabriel, Natizinha.
3: Ah, tá.
1: Alô, ex-amor. João Bosco e Gabriel.
3: Musicão, né?

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0: Na litoral, eu tô legal, Zé Neto e Cristiano, largado as traças. Vambora, porque é quarta-feira.
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0: 5 faltando pra 1 da tarde, vamos direto com o áudio do povo.
3: Claro, quem tá aí?
0: Quem tá aqui, ó. Oi.
4: Bom dia, Bruninho, molecote, meu povo.
3: Que isso?
4: Você tá doido? Rosenberg de Interlagos, mais conhecido como Carioca, motor de aplicativo. Bora pra cima, aqui pra baixo é contramão. Bruninho, que coisa boa, né? Eu acho que o tempo acostumou e gostou de ser chamado de Rosenberg. Porque tá lindo, lindo, lindo. Você tá doido? Deixa um beijinho aí pra nossa amiguinha Cláudia Leite do Rio Marinho
5: e seu casca de bala.
4: Ô motoqueiro fantasma. Apesar dela tá sumida, não sei o que que tá vendo não, hein? Fui, e na litoral eu tô legal.
0: Aí mandou uma foto aqui pra você ver, Nath.
3: Ele quem?
0: Ele e a Claudinha de Rio Marinho.
3: Olha só, arrasaram no supermercado, não é isso?
0: Não, isso aqui é lá na loja do Toque, ela trabalha lá.
3: Ai, que chique.
0: Ô, Luzimar.
6: Boa tarde, Bruninho, Nativinha, tudo bem com vocês? Aqui é Luzimar Ramos, Alto Eucalipto, Cachoeira de Mirim, passando para desejar um dia abençoado a todos.
0: Tá bom.
6: Bom, a noite promete, né? Porque tem Botafogo, aí já sabe, a raiva é garantida. Mas em compensação, agora à tarde, a litoral vai vir tomar café comigo! Beijos! Na litoral, eu tô legal, já estou ansiosa esperando a litoral
3: que
6: chegar.
3: Gracinha, gente!
0: Ah, deve ter ganhado promoção, porque lá em Cachoeira, na litoral de Cachoeira, tem a promoção do Litoral Toma Café na Minha Casa.
3: Exatamente.
0: Pelo visto, ela deve ter ganhado.
3: E a galera da turma da Litoral do Sul vai lá visitar a casa dela e tomar aquele cafezinho.
0: Ó, cuidado aí, Luzimar, porque meu amigo Máximo Nato come, dá prejuízo.
3: Exatamente, você ganhou o presente e ele vai comer tudo e não vai deixar nada pra você.
0: O Bruno Sader deve ir aí, come tudo.
3: Come tudo.
0: Haja Monjaro.
3: Exatamente. Dá aqueles copinhos merrequinhos também que quebra copo. Quebra tudo.
0: Eles vão arrumar uma bagunça lá na casa do
3: Luzimar. É um perigo, Máximo Nato e ele.
0: Cuidado aí, mulher. Deixa eu ver mais quem. Wellington de Felpink.
3: Ei, Wellington.
0: Oi.
3: É Wellington.
0: Peraí, Wellington.
3: É Wellington.
0: Vai, Wellington.
7: Fala, meu considerado Bruninho Molecote e Natizinha. Aqui quem fala é o Wellington de Barofeu Rosa na Serra. Estou ligadinho em vocês aí.
0: Boa.
7: Na litoral, eu tô mais que legal.
0: Boa. Fechando com o Fabrício.
8: Boa tarde, Natizinha. Boa tarde, Bruninho. Amanhã é o grande dia, hein?
0: Amanhã é?
8: Tem que ser feriado amanhã.
3: É
8: dia
3: mesmo?
8: Nacional da Natizinha.
3: Mesmo, tá?
8: Não sei você, mas eu não trabalho no dia do meu aniversário, não.
3: Aí,
8: pode ser o que for que trabalho, não. Fabrício Estevão aqui de Jacareí falando.
3: Eu vou ter que trabalhar amanhã, mas sexta-feira não trabalharei.
0: Isso aí.
3: Vou emendar no final de semana.
0: Isso aí.
3: Já tô avisando logo. Não,
0: tá
3: não, não quero ouvir a rádio sexta-feira e ouvir os áudios. Natizinha tá tendo Miguel, Natizinha tá tendo Miguel. Não quero ouvir, já tô avisando que sexta-feira...
0: Pode dormir tranquila.
3: Eu não venho trabalhar. Amanhã
0: sexta-feira
3: eu venho.
0: Sexta-feira você vai ter surpresa.
3: E hoje eu tô nas minhas últimas horas na casa dos 20.
0: E sexta-feira eu vou passar o WhatsApp da Natizinha no ar.
3: Não.
0: Sexta-feira, pra vocês mandarem no WhatsApp dela que ela tá dando migué.
3: Não.
0: Eu vou.
3: Não. Eu quero amanhã os parabéns,
0: amanhã, tá? Amanhã a gente vai tratar ela bem. Amanhã.
3: É, amanhã os parabéns.
0: Mas sexta ela não vai estar aqui.
3: O que você me dá de presente de aniversário, Bruninho?
0: Te apresento, meu amigo. De que terra que ele veio? Ô, Nadzinha, sexta-feira... Eu vou passar o WhatsApp de Natizinha ao vivo.
3: Eu acho que às vezes é melhor o WhatsApp que a localização.
0: Eu vou passar o WhatsApp pra vocês encherem ela de WhatsApp falando que tá dando migué.
3: Esse negócio não vai dar certo não, hein?
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0: 45 minutinhos de música na número 1 do Ibope. Você continua participando porque tem ingresso pro Vital Domingão.
2: Exatamente. Manda a senha pra você concorrer ao seu par de convites.
0: Eu vou no Vital com a Litoral.
2: 999-86-1050.
0: É domingo e é de arquibancada, tá, Calabreso?
2: Exatamente, não dá mole não.
0: Boa. Participação do povo no WhatsApp.
2: 999-86-1050. Quem tá aí?
0: Quem tá aqui é Vanderlei de Presidente Kennedy. Fala, Vanderlei.
3: Oi, moleque. Ah. Boa tarde, boa tarde, boa tarde, boa tarde. Abençoada aí pra todo mundo da rodagem. Abençoada. Quarta-feira pra todo mundo. Ô, Datizinho, hoje tem Vascão, hein? Liga o secador. Vasco e Botafogo hoje, 8:30. Vamos que vamos. Na Litoral, tô mais legal.
0: É isso aí.
2: E aí?
0: É isso aí.
2: Hoje vai dar Vasco ou Botafogo? Voltou, né, os jogos depois. Como que é o nome? Data FIFA, não é isso?
0: Não, depois da data FIFA, depois que o Vasco... Eles criaram essa data FIFA aí pro Vasco ficar sem jogar porque tava embalado.
2: Entendi.
0: Aí agora, só pra boicotar o Vasco, velho.
2: Mas o Vasco, ele é bom ou não é pra poder
0: é bom,
2: mudar
0: sim.
2: Esse jogo?
0: Eu sei o seguinte...
2: Pra continuar, na verdade.
0: Acabei de receber aqui no WhatsApp...
2: Do meu amigo?
0: Uma mensagem do meu amigo Léo Pestana.
2: Sabia que era seu amigo Léo Pestana.
0: Ele mandou aqui...
2: Ah.
0: Vou fazer uma aposta com você, valendo um churrasco. Vasco e Botafogo. Ele é botafoguense. Ele é um dos 15 botafoguenses que eu conheço.
2: Aham, um dos poucos,
0: um
2: né?
0: Dos poucos. Ah, meu amigo que...
2: É porque é ele, Fernando e a filha.
0: Não, só ele.
2: Ixi.
0: Fernando é vascaína.
2: Ixi.
0: E a filha... E a Ana é vascaína também, igual a mãe. Mas é isso, então, valendo churrasco. Eu tô com vontade de comer churrasco de wagyu, Natizinha.
2: Eu também
0: picanha
2: tô.
0: Picanha de wagyu.
2: Isso
0: nós vamos
2: aí.
0: Comer. Eu vou levar você nesse churrasco.
2: Ai, gostei, gostei, gostei.
0: É isso aí.
2: Então tá apostado.
0: Tá me devendo um churrasco, tá? Porque o Vasco hoje vai sapecar o Botafogo.
2: Eu tenho nem o que comentar depois
0: disso. 1h23!
2: Eu sinto que vocês são confiantes. Queria que vocês tivessem essa mesma vontade na Mega Sena.
0: 1h23! Deixa eu ver se já virou 1h23 ainda.
2: Voltou, virou.
0: Virou?
2: Virou!
0: Virou! Madison do Sushi tá lá ouvindo. Ah, boa tarde, meus amores. Manda um beijo pro meu love. É o Pedro. Conseguiu me tirar da fala. Madison tá namorando.
2: Gente!
0: Gente!
2: Rapaz,
0: é isso.
2: O que você tem a dizer sobre isso?
0: Tá comendo muito xuxi lá agora, o Pedro. Se deu bem.
2: Exatamente.
0: Conquistou pela barriga, o Médio. Conquistou pela pança. É isso aí.
2: Cada um conquista como pode, né?
0: Ô, Nádia, mais um. Vamos lá pra Vila Graúna.
2: Quem tá aí? Ciumenta?
4: Boa tarde, molecote. Boa tarde, Natizinha, molecote. Você viu, né, que o Miguel já veio adiantado.
0: Já
4: tá falando
0: viu.
4: Desde ontem com o Hollywood. Sexta-feira ela não vai trabalhar.
2: Tá não vou vir
4: o Miguel
2: trabalhar.
4: Tá sendo avisado desde antes. Você viu, né?
0: Tô
4: beijo, tô aqui ligadinha ouvindo vocês. Cris de Vila Graúna.
2: Um beijo pra você, Cris. Eu não vou vir trabalhar e não é Miguel. Eu já
0: tá
2: estou
0: vendo.
2: Avisando.
0: Tá vendo?
2: Avisando logo pra vocês pra dizer que não é Miguel.
0: Mais uma!
5: Boa tarde, Natizinha. Boa tarde, Bruninho Molecote. Aqui é Cristiano Bacurau de Tarana.
0: Fala, Bacurau.
5: Na Litoral eu tô legal. Quartou.
0: Valeu, Bacurau. É isso aí.
2: É ele aí. Beijo pra você, Bacurau.
0: Ó, Lobão tá lá ouvindo também. Lobão veio aqui hoje me perturbar cedo, tá?
2: Mentira.
0: Veio aqui perturbar.
2: E falaram que nem entraram doido aqui hoje?
0: Foi só ontem.

0: fim do canso.
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0: mesmo vi que a gente
1: tinha. Onde eu ando?
2: E aí?
0: Tinha o mundo, tinha o perto.
2: Tem muita coisa, né?
1: Natizinha, última chamada valendo ingressos pro Vital de Arquibancada.
2: Então já manda a senha pra você concorrer ao seu par de convites.
1: Esqueci.
2: Eu vou no Vital com a Litoral.
1: Manda aí com seu nome completo onde você mora.
2: Aqui no 999-86-1050.
1: É isso aí.
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0: verão.
1: E agora tem resultado de promoção.
2: E vai curtir essa música, né, no
1: essa
2: Vital?
1: Aí.
2: Mas não para esses ingressos.
1: Exatamente.
2: Quem faturou foi você, Rosana Tovar. Final de telefone 9540 do Ibis.
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1: Litoral. 1h57, Linhares, Colatina e Cachoeiro vão ficar com a programação local.
2: E a gente continua na Grande Vitória até as 3 da tarde.
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13: 1h58. 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

Olá! Muito boa tarde, que bom que você tá com a gente em 95,3 Litoral Noroeste em Colatina para todo mundo. Muito prazer, eu sou o Tiroga, chegando nessa tarde ensolarada de quarta-feira, dia 7 de outubro. E aí, tudo bem com você? Seja muito bem-vindo, seja muito bem-vinda. A nossa festa está começando, entre e fique à vontade. A gente vai servir aqui o seu artista e suas músicas preferidas. Já estou esperando você passar por aqui para

0: te espera no nosso WhatsApp. 27 é o código de área para quem é de fora da nossa região. 996526580. Manda mensagem de texto, manda áudio também, participa com a gente, hein? Logo mais tem Geração Litoral, às 6 da noite, já convido você. Agora dá um gás no som, que os primeiros convidados estão chegando, a galera do Menos é Mais. Bem-vindos à festa. Trouxe champanhe?
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2: Existe uma teoria que se chama 90-10. 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

Na litoral eu tô legal, recado dado, Maiara e Maraísa, 90-10. Ó, os primeiros convidados da nossa festa já chegando por aqui, já se apresentando. Teve também Pedro Paulo e Alex e Country Beat. Grupo Menos é Mais trouxe champanhe pra gente já comemorar. E aí, bora participar com a gente? 27996526580. 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Tiaguinho, chega aí, hein?

0: Muito legal, João Gomes, ele não merece você, amor de fim de noite, tá? Teve também o Thiaguinho com pensamentos intrusivos. É a nossa festa que tá rolando entre Fique à Vontade, a gente tá servindo o seu artista, as suas músicas preferidas. Daqui a pouquinho, às 3, você ganha um bônus com 45 minutos só de música. E hoje ainda tem o Bora Pagodear pra fechar a nossa festa. A gente já volta, hein?
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0: apaixonei. Léo Santana na nossa festa. Na Litoral, eu tô legal. Rolou por aqui mais quem? Quem? Thiago Soares, Mode Momento, Manu Batidão com tic-tac. Bora aqui pro nosso WhatsApp, 27 996 526580. Raimundo Picolé, boa tarde pra você, Tiroga. Que colher. Vamos que vamos. Que colher? Que é isso que ele colocou? Boa tarde pra você, Tiroga. Bom, vamos que vamos. Tamo junto na Litoral. Eu tô legal. Valeu, Picolé. Deixa eu ver mais quem aqui. Começa lá de baixo. O Felipe Loriato, fala comigo.
1: Fala, meu amigo Tiroga.
0: E boa aí?
1: Boa tarde. Felipe Meneghel, Loriato na área. Tiroga,
0: manda
1: um abraço aí pro pessoal que tá arando aí colado no seu programa.
0: Valeu,
1: manda um abraço pra galera do agro, colado aí também. Na Litoral, a melhor do Brasil. Na Litoral, eu tô legal.
0: Beleza.
1: Ô, Tiroga.
0: Oi.
1: Rapaz,
0: diga.
1: O tal do Vasco, como diz você, é um fanfarrão, né?
0: Por quê?
1: Abusaram a vida toda que o Flamengo não tem estádio. Agora o Vasco tem um estádio e não cabe gente, não pode usar.
0: Pela é o caldeirão,
1: que
0: rapaz.
1: Que vergonha.
0: Que isso,
1: rapaz. Aqui, vamos fazer uma vaquinha aí pra desmanchar esse estádio e fazer ele maior pra ver se cabe o pessoal, gente.
0: Respeita a polícia.
1: Pelo amor de Deus. Ô, Tiroga.
0: Oi.
1: Na Litoral eu tô legal. Segue o líder.
0: Ah, Felipe. Você é um fanfarrão, rapaz. Eita. Marcos Gargamel com a gente lá em Jardim Camburi, em Vitória. Rebeca Andrade, fala comigo.
2: Boa tarde, Jorge Tiroga.
0: Boa.
2: Quarto, uma quarta-feira de paz e bênção, saúde para todos nós. Rebeca Andrade, a poderosa, a vovó do céu. Abraço para todo mundo, meu querido. Tá tudo tranquilo aqui, graças a Deus. Ó, tá faltando você na nossa novena, hein, rapaz? Ai, ai, ai. Beijo, literal. Adoro.
0: Ai, Rebeca, eu não consigo ir porque começa cedo, né? Hoje, por exemplo, dia 7 de outubro, tem às 18h30 o terço, né? E às 19 horas, Santa Missa e a novena. Tá rolando a novena lá no bairro Nossa Senhora Aparecida. Inclusive, ô Rebeca, a nossa comunidade lá do São Paulo Apóstolo, né, vai estar aí amanhã, quinta-feira. Eles vão estar aí atuando. Eu não vou estar aí porque vou estar aqui, né? Aí eu saio e já tô atrasado para chegar aí. Mas valeu, boa festa para vocês. De Nossa Senhora Aparecida. Boa tarde, Tiroga 22. Seu Vasquinho joga hoje, né? Ô, Beth Santana, joga hoje. Volta, graças a Deus, volta aí. Ai, o brasileiro. Vários jogos, né? Márcio Gleick, flamenguista, lá em Córrego Sergipe, governador Lindenberg, também tá ligado. É, já mandei o sinal aí, hein? Pronto, aproveita que hoje tá quente. Oi, fanfarrão, segue o líder. Ai, o Clésio do Uber também é um fanfarrão, hein? Clésio, boa tarde, bora que tá na hora de se ligar.
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0: Bom, a inadimplência caiu no Espírito Santo, mas ainda atinge 32,6% das famílias, segundo uma análise do Connect Fé Comércio Espírito Santo, com base em dados da pesquisa de endividamento e inadimplência do consumidor PEIC. Nesse cenário, até 260 mil consumidores capixabas poderão ser incluídos no Desenrola Brasil 3.0, nova fase do programa de renegociação de dívidas, com regras que podem alcançar débitos de até 10 mil reais. Criado pela medida provisória 1393/2026, o programa deve funcionar até 30 de junho de 2028. Poderão ser incluídas dívidas de pessoas físicas com valor original inferior a 10 mil reais e que estavam em atraso há mais de 2 anos e menos de 4 anos e meio, em 25 de setembro de 2026, data em que a medida entrou em vigor.
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0: Bom, as inscrições para o processo de escolha suplementar indireto para o Conselho Tutelar de Colatina, aberta desde o dia 24 de setembro, foram prorrogadas até o dia 9 de outubro, a próxima sexta-feira, gente. A alteração consta no novo calendário do edital de convocação do Conselho Municipal dos Direitos da Criança e do Adolescente. O processo será realizado em caráter de urgência para completar o quadro de membros do Conselho Tutelar em exercício no mandato 2026-27. Serão aí selecionados 10 candidatos para a função de membro suplente. As inscrições podem ser feitas na Casa dos Conselhos, na Rua Pedro Ipixim, 270, em Colatina Velha, antigo restaurante popular.
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0: O Grêmio, o João Gustavo Murilo te ama, viu? Se ligue.
1: Ai, na Litoral, eu tô legal, João Gustavo e Murilo e o Grelo, postinho de gasolina. Teve ainda o som do Zé Neto Cristiano, Fama de Louco, Pichote no meio do processo, hein? A nossa festa tá rolando, daqui a pouquinho tem um bônus pra você com 45 minutos só de música. Finalzinho da festa tem o Bora Pagodear, depois às 4 tem 60 minutos só de música, às 5 tem Litoral com você e às 6 hoje, Geração Litoral. Hoje é quarta-feira e a gente vai viajar no tempo, hein? Ah, já tá sabendo que tem pra você par de ingressos pra você curtir o circo? 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Tá fim? 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O Bruno Pereira chegando por aqui. Fala, Tiroga! Boa tarde, tudo certo? Hoje tem Vascão da Grama, da Grana, né? Ô, rapaz, fala isso não, Vascão da Grana. Tiroga, manda o sinal. Só pra quem falar que o Vasco é o melhor time do mundo. Será? E aí, a galera, acho que vai. Só vou liberar o sinal pra galera que falar que o Vasco é o melhor time do mundo. Ô, Brunão, você é o fanfarrão, hein?
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0: aí. 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
6: 2h59.
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2: Bora lá então, agora a gente só vai parar de tocar música para mandar o seu alô. Celular tá na mão, manda aqui no nosso WhatsApp 27996526580. Falou rápido, Tiroga, não consegui anotar, então vai lá. 996526580, manda aí.

na Litoral, eu tô legal. Esse é o Ian e a participação do Dilcinho. A gente separou. Bom, rolando a festa e agora você já tá ganhando um bônus por aqui com 45 minutos só de música. Obrigado pela companhia. Daqui a pouquinho tem o Bora Pagodear. Aliás, está sendo um esquenta, né? Porque às 4 rola 60 minutos só de música. Agora, por falar em esquenta, né? Como tá quente lá fora. Você tá brincando, hein? Tá falando aqui que tá 33 graus, né? Mas sei lá, parece que tá mais, né? Mas e aí, você tá fazendo o que nessa tarde? Pega aí, tá trabalhando, tá aí em casa, tá no seu carro. Bom, obrigado pela companhia, pega o celular e manda aí o seu alô, manda alô pra tua galera. De repente hoje tá aniversariando, vem comemorar aqui na nossa festa. 27996526580. E pra você que tá aniversariando hoje, ó, parabéns, saúde, vida longa. Natanzinho, vem cantar pra gente.

0: Pode Investigador. Teve também Thalita e Xande Avião, Marcos e Belucci, Kaique. E aí, ó, fechamos aqui o bônus com 45 minutos só de música. E pra mandar o seu alô, é fácil, hein? 996526580. Daqui a pouquinho, depois do break, tem o Bora Pagode. Ah, você curtiu 45? Daqui a pouquinho, às 4, rola 60 minutos só de música. Bora aqui pro nosso WhatsApp. É o Vander. Fala comigo, Vander.
1: Boa tarde, Quiroga. Aqui é Vander Peroni. Primeiro, respondendo duas coisas que você perguntou.
0: Perguntei.
1: Se o clima aqui tá quente, tá nada. Tá igual o alto forno da Selomital. Estão fazendo açúcar mascavo hoje. Nesse horário quente agora.
0: Caramba.
1: E outra coisa, você como ex-dólar de ouro, hoje é aniversário da dona Zezé. Lembra da cabana do Zezé aqui no Brasil? Zezé do Pérex, do Pequim?
0: Pequinha.
1: Hoje é aniversário da dona Zezé. Manda um alô pra ela e um abraço,
0: rapaz,
1: pra ela aí. Valeu, um abraço, meu amigo.
0: Que com bacana. Deus. Claro que lembra a cabana do Pequim. Dona Zezé, parabéns pra senhora. Saúde, vida longa. Que Deus abençoe e proteja sempre aí. Ai, saudoso Pequinha, hein, Wander Peroni? Me lembrou aqui quando ele cantava aí os bingos, né? Vai ter bingo, sabe de quem? Alba Novilha, é zero quilômetro. Não é isso, Wander?
1: Até você, Tiroga. Ei, sabe de quê? Uma novilha zero quilômetro e uma moto 18 arroba. Aí estava eu, Tostão, ali, colega meu que vende coco aí na Verde da Matriz, de Colatina. Da catedral. Ai. E nós juramos com ele que você falou assim. Falei não, jovem. Falou assim, Pequinha. Não deixava aqui, não sou surdo, não. Puta que pariu, jovem. Vocês são jovens, filha da puta mesmo.
0: Ei, desse
1: legal,
0: jeito,
1: um abraço.
0: Cara.
1: Manda uma mensagem aí. Dá um ok, não, aqui, fazer como gravar aqui.
0: Ah, sabe? Tá aí, ó. Já tá gravando aí. Nosso carinho aí. Valeu, turma. Aí, Governador Lindenberg, né? Novo Brasil. Agora vamos lá pra Itarana. Cadê o Bacurau? Fala comigo, Bacurau. E aí tá falando aqui que tem estreia no Botafogo hoje, né? O cara que vem lá da seleção do Marrocos. Fala comigo!
2: Aí, Tiroga, quartou. Manda um alô aí pro Cristiano Bacurau de Itarana.
0: Fala, Bacurau!
2: Hoje tem Botafogo e Vasco, hein, Tiroga? Segura meu Botafogo, hein? Na litoral eu tô legal.
0: Vou deixar o Vascão da Gama segurando lá. O Vascão meter o gol lá. Aí sim. Boa tarde, mano. Boa tarde, Menis. Menis é o Guedes Uber aí. Guedes que é palmeirense. Bora lá, quem mais? Fala comigo.
3: Boa tarde, Tiro. Adriano Luiz Venturini. Aqui de Alto Vaz Alegre, município de Santa Teresa. Aí, Tiro, você tá doido. Só vou falar com você.
0: Fala.
3: Eu acho que tem dois pra cada um. Você tá doido. Pobrezão do mato café aqui, o bicho vai torrar, eu acho, hein?
0: Rapaz, você tá aí em Santa Teresa, né? Alto Vaz de Alegre, bem mais pertinho aí. Aquele clima das montanhas, hein? Igual eu te mandei aí. Fala comigo, Picolé!
4: Boa tarde, Tiroga. Picolé, vamos que vamos.
0: Vamos nessa.
4: Graças a Deus aí. Daí, essa boa tarde maravilhosa aí, desse dia abençoado por Deus. Vamos que vamos. Pra nós tudo tá na obra aí. Todo mundo aí, o Bar São Pedro, o Anchieta. Vamos que vamos. São Gabriel, São Roque. Vamos que vamos, sou o Matheus, todos nós aí que tá na obra no corre do dia a dia, vamos que vamos. Na litoral, automática legal, uhul!
0: Oh, valeu, bom trabalho essa turma que tá na obra aí, se proteja, toma bastante água, tá? Não tá fácil não. Ai, boa tarde, Tiroga, tamo junto com você aqui em Taimbé, Itaguaçu, pastor Fábio. Valeu, pastor, obrigado pela companhia. Eu vou pro intervalo e na volta tem o Bora Pagodear.
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0: 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Bora pagodear?
1: Litoral! Bora pagodear! Fechando aqui a nossa festa, volta amanhã, tá? A festa começa às 2 e no finalzinho tem o Bora Pagodear. E já já, 60 minutos só de música. Chegou agora? Bom, no final da próxima, desta hora agora, que já são 4 horas em ponto. No final desta hora tem resultado de promoção. 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A gente já volta.
2: Fica aí. 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
10: E aí, gente boa, muito boa tarde.
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10: Bora lá então, a gente só vai parar de tocar música para mandar o seu alô celular. Tá na mão? Manda aqui pro nosso WhatsApp. 27 é o código de área, 996-526580. Aí pode mandar mensagem de texto, pode mandar áudio, pode. É só mandar aí que a gente já vai aí colocar o seu alô, beleza? Eu sou o Tirogue, eles são Matheus e Cauã e Lauana Prado.

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Na Litoral Eu Tô Legal, Geminho e Mariana Fagundes, peão todo tatuado, rolando por aqui 60 minutos só de música. Ó, eu vou falar de promoção que tá rolando no final dessa hora. 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Boa sorte pra você que tá mandando aí, hein? Pericles, Ana Castela, vem cantar pra gente.

Por aqui tá rolando 60 minutos só de música. E aí, tá curtindo? Bom, e no finalzinho dessa hora tem par de ingressos pra você curtir o Circo Ranger. Tá bom? É, tem que mandar Circo Litoral, nome completo, bairro e telefone aqui pro 996-526580. Mandar um salve aqui, Zira Winter, boa tarde com a gente lá em Nova Venécia. O Bruno Pereira dos Santos está lá no Córrego Santo Antônio, em Itueta, Minas Gerais. Boa tarde, Tiroga. E hoje tem Vascão, hein? Hoje tem Robson Auer.

0: Urbano. E você tá por onde? Manda aí 996-52-6580. Esse é o nosso WhatsApp para você participar com a gente. Beleza? Então vamos que tá na hora de se ligar.
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0: Ó, três apostas do Espírito Santo acertaram 5 dos 6 números sorteados do concurso 3067 da Mega Sena, realizado na noite de ontem, terça-feira, dia 6. De acordo com a Caixa Econômica Federal, os jogos premiados são 2 apostas simples das cidades de Cachoeiro de Itapemirim e aqui de Colatina, que faturaram aí R$ 33.382,67, além de um bolão de Iconha, que embolsou R$ 66.765,20. Nenhuma aposta acertou as 6 dezenas e o prêmio acumulado é de R$ 100 milhões. E os números sorteados ontem na Mega Sena foram 01, 04, 17, 33, 41 e 52.
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0: A Polícia Militar do Espírito Santo realiza neste sábado, dia 10, a partir das 9 horas da manhã, o segundo leilão online de 2026, com a oferta de 81 lotes entre veículos, motocicletas, caminhões, reboque e carcaça de pneus. O leilão será realizado exclusivamente pela internet, por meio do site www.prosalemleilões.com.br. Repetindo, prosalemleilões.com.br. Entre os bens disponíveis tem Fiat Palio Weekend, o Chevrolet Spin, Ford Fiesta, Ka, entre outros, e também motocicletas. Os lances iniciais variam conforme o lote, com valores a partir de R$ 150. Entre as motocicletas, há opções a partir de R$ 3.000 e entre os veículos, a partir de R$ 4.000.
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2: 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Cadê as mãozinhas de cima, balançando para um lado e para o outro? E será o Santana em quadro? SJ do GG.

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2: Na Litoral eu tô legal, menos é mais. E Pablo, saudade inconveniente. Por aqui 60 minutos, quase no finalzinho. 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Boa sorte, já já, resultado de promoção. E participando com a gente, Romildo Pedreiro, fala comigo!
3: Boa tarde, meu amigo Tirosa, aqui é o Romildo Pedreiro, ainda em Colatina. Rapaz, você esqueceu de mim ontem, você não trabalhou, fiquei sem beber, você não mandou o sinal. Hoje até agora, sem sinal, cadê o sinal, meu amigo? Aproveitar que o sol nem tá esquentando e só tô aguardando o sinal para poder dar uma refrescada na memória.
2: Ó, acabei de mandar o sinal para você aí, hein, ô Romildo? Pô, foi mal, né? Nessa lua que tá fazendo aí, eu não ter mandado o sinal antes, né? Mas agora já tá valendo. Luan Santana, vem cantar pra gente.

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0: Na Litoral, eu tô legal, Sorriso Maroto e Crigo, Mega Star e Telegrama, fechando aqui os 60 minutos só de música. Volta hoje ainda às 7 da noite, quando a gente entra em rede com a Litoral Vitória Avelê. E depois do break tem Litoral com você. E hoje às 6 tem Geração Litoral, vai rolar pra você Kid Abelha, Barão Vermelho, Rick Astley, Ed Motta, Pet Shop Boys. E aí, vamos viajar aí no tempo? Às 6 da noite com Geração Litoral, tá convidado, hein? Bora lá que agora tá na hora de saber quem tá se dando bem, resultado de promoção. Liberando um par de ingressos pra poder curtir aí o Circo Ranger. Pela primeira vez na cidade aí, né? 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Mundo dos Dinossauros, evento para toda a família, estreia amanhã, dia 8, às 8 da noite, instalado lá na área verde da Avenida Beira Rio, e crianças de até 2 anos não pagam, hein? E a gente tá liberando um par de ingressos para quem mandou aqui Circo Litoral. É você do bairro Aeroporto. Final do telefone 5410, comemora Rosane Faustino. Se deu bem, Rosane Faustino, bairro Aeroporto. Cola aqui na Litoral, fica na Rede Gazeta. Bairro José de Anchieta, documento com foto para retirar aí seu par de ingressos e pode comemorar.
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0: 5 e 1. 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
2: Opa, que bom que você tá com a gente em 95,3, Litoral Noroeste em Colatina para todo mundo. E aí, bora, onde você estiver, o que estiver fazendo, vamos estar aqui juntinhos, Litoral com você. Aproveita, pega aí o celular, manda aí o seu alô, 27996526580. E eu sou o Tiroga e ele é o Marcelo Falcão e Chorão. Bora.

0: Léo Santana, que você curtiu aqui na nossa programação. Ah, hipnotiza, teve Ferrugem, teve o som do Marcelo Falcão e Chorão, Legado. E a gente vai pro break. Ah, não, primeiro deixa eu mandar um salve, né? 27996526580. Mandou aí. Bora colocar aqui o seu alô também. Cadê, gente? Vamos lá. Tatiane, fala comigo!
1: Boa tarde, Litoral. Boa tarde, Tiroga. Uma ótima quarta-feira para você, para os ouvintes da Litoral. E eu acabei de chegar, estou aqui agora ligando o meu radinho, né? Uhum. Para escutar a melhor, que é a Litoral. Tiroga, hoje fez um solzão, um calorzão.
0: Sim.
1: Eu acho que já tá na hora, né? Tomar aquela geladinha. Manda um sinal aí, Tiroga.
0: Ai, Tati, mandei o sinal, hein? Hoje promete, hein? Fala comigo, Tevinho!
2: Boa tarde, meu amigo Tiroga. Como é que você tá, Tiroga?
0: Tudo beleza.
2: Mandu, só escutando a Litoral. Na Litoral a gente tá mais que legal. Abração aí, Tiroga. Um abraço pra todos os ouvintes do Litoral aí.
0: Oh, valeu, cara. Obrigado aí, a turma lá embaixo, Guandu. A galera de Aimorés aí também, ligado na Litoral. A galera aqui, Itaguaçu, Itarana, São Roque do Canaã, Santa Teresa, Laranja da Terra. Ô, gente, obrigado mesmo. Onde você estiver, manda aqui. 27996526580. Fala comigo, Pezão!
3: Muito, muito boa tarde, meu amigo Tiroga. Pezão mais uma vez aí, ó. Convocando a torcida do Vasco, que 8:30.
0: Hoje tem!
3: Nosso time tá de volta hoje.
0: Até que enfim,
3: e não, né, adianta, cara, essa nação aí, flamenguista de secador, secar não, tá? Beleza, Tiroga?
0: Hoje.
3: Valeu, abração aí, bom e excelente final de tarde. Valeu.
0: Valeu.
3: Na Litoral, tô mais
0: energia
3: que legal.
0: Energia positiva, placar de hoje.
3: Lembrando aí, ó, Vascão 2-0 hoje, fora as ameaças, beleza?
0: Tem ameaço também, né? Ô, Pezão, os homens estão estreando jogador da seleção do Marrocos aí, parece, hein? Ih, vamos ficar esperto aí com essa galera, hein? Break, a gente já volta.
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5: Quando falamos em prevenção do câncer, os hábitos de vida também merecem atenção. Uma alimentação equilibrada, com variedade de frutas, verduras, legumes, feijões e outros alimentos naturais, faz parte de uma rotina saudável. Também é importante reduzir o consumo de alimentos ultraprocessados e evitar o excesso de bebidas alcoólicas. Não existe um alerta fundamental. Não há alimento milagroso capaz de impedir o câncer. Nenhuma receita encontrada na internet substitui os cuidados médicos. A prevenção acontece por um conjunto de hábitos ao longo da vida. Cuidar da alimentação é uma atitude de saúde, não uma busca por fórmulas milagrosas.
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2: Na Litoral, eu tô legal, camisa 10 de Natanzinho, pendências. Por aqui, Litoral com você, e daqui a pouquinho, a sexta em Geração Litoral. Se prepara que o programa hoje tá demais, hein? Antes, porém, deixa eu falar, mandar um salve aqui pro Ademir Nascimento, a turma da ICAN, escritório de contabilidade. Falou, tarde! Já pensou que maravilha o Botafogo ganhar dos milionários do Vasco da Gama hoje? Ia ser a melhor do dia, hein? E amanhã nós amassaremos o Santos e o Bahia ganha do Palmeiras. Palmeiras. Melhor que isso é o Messi ter aposentado da seleção argentina. Ai, Ademir, você é um fanfarrão, hein? Ai, bora lá, vamos lá, Romildo, passarinho, fala comigo.
3: Ei, Tiroga, boa tarde, meu amigo, deixa eu falar com vocês.
2: Me diz.
3: Pede as meninas aí, as mulheres do bairro Santo Antônio, que vão chegar tarde, não tem tempo de dia de estar indo no médico. Hoje, aqui no postinho do bairro Santo Antônio, até as 9 horas da noite, vai ter preventivo, mamografia, atendimento de farmácia, teste rápido, simples, diabetes... E baixa hipertensão, hepatite, vários testes aqui hoje, a partir das 5 horas da tarde até as 21 horas, na unidade básica do bairro Santo Antônio, Tiroga.
2: Bacana.
3: Muito obrigado. Na Litoral,
2: eu tô legal, né? Legal. Então aí a região do grande Santo Antônio, né? As mulheres aí. É o Outubro Rosa, né? Uma das campanhas hoje, então, é na unidade de saúde do bairro Santo Antônio. E as mulheres convidadas. Agora já está em andamento, né? Começou às 5, vai até às 9 horas da noite. Bora lá, gente. Não custa nada, né? Se cuidar. Só mais um aqui, rapidão. Fala comigo.
4: E aí, Tiroga? Boa tarde, Caléo por aqui.
2: Fala,
4: aqui
2: Caléo.
4: No churrasquinho do Fausto, aqui no bairro Vila Amélia. Pelo amor de Deus, ó. Consigo nem falar com você. Olha você falando de Vasco e Botafogo, Tiroga. Por favor. Vocês são ricos aonde, cara? Por favor, vocês acharam que é uma mina de ouro?
2: Não,
4: Tiroga.
2: Não, rapaz, foi o Ademir que falou, o Vasco é um milionário, mas é brincadeirinha.
4: Rapaz, saber como é com essas palavras, hein?
2: Eu não.
4: Thelminha já falou que tá de férias, mas vai mandar um alô pra Rodrigo amanhã cedo, hein? Se liga, hein?
2: Fala, será?
4: Até finado Dario Collor e você remexer no caixão amanhã no túmbolo. Valeu, Tiroga. Na Litoral, eu. Se o Vasco perder, tomara que legal.
2: Você é o fanfarrão, Caléo.
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0: na Litoral, eu tô legal, Felipe Amorim, Pim e Vitão, eu vou na sua casa. Obrigado por deixar eu entrar na sua casa de verdade, tá? Ou onde você estiver. Tem gente que tá no happy hour, depois de um sol quente que deu hoje, né? Você tá aí no botequinho? Fala a verdade. Deixa eu ir pro break, que na volta a gente já traz pra você aí o Geração Litoral e a programação tá bem bacana, hein? Manda aí o seu alô, 27 996 526580. A gente já volta.
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0: Obrigado pela companhia, muito boa noite.
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0: Opa! Como hoje é quarta-feira, no nosso encontro aí com Geração Litoral, onde a gente faz aquela viagem no tempo e volta aos anos 1980, 1990, anos 2000. Você que tá aí curtindo, onde estiver, bora fazer essa viagem bem bacana, diga-se de passagem, né? E relembrar também momentos que marcaram aí. Bom, eu sou o Tiroga e a gente vai começar com Kid Abelha e os Abóboras Selvagens. Seu espião.

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0: do nosso Geração Litoral. Bora continuar viajando por aqui? Claro que vamos.
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0: It's a Scene. E aí, curtindo a nossa viagem aos anos 1980, 1990, anos 2000. Esse é o Geração Litoral, hein? Todas as quartas-feiras, às 18h, e também aos sábados, a partir das 22h. Só mandar um alô aqui rapidão aqui. Mandou rapidão, mas é assim que mandou, ó.
1: O Vascão vai ganhar, hein?
0: O Vascão vai ganhar, né?
1: O Vascão vai ganhar, hein? Fala comigo!
0: Fala comigo! Valeu! Chico Gobetti, a galera lá na mercearia Vista Linda, o Paraíso Gobetti.

0: fez aí. Bom que tá na hora agora de se ligar, rapidão.
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0: A FIFA divulgou nesta quarta-feira a atualização do ranking de seleções. A Espanha, atual campeã do mundo, continua em primeiro, mas ampliou a vantagem com as vitórias na Liga das Nações. O Brasil perdeu uma posição e agora aparece em sexto lugar, tendo sido ultrapassado por Portugal, o único país do top 10 aí que subiu de colocação. O top 10 do ranking da FIFA ficou o seguinte: em primeiro a Espanha, segunda Argentina, terceira tem França, quarta posição tem Inglaterra, quinto Portugal, sexto Brasil, sétimo Marrocos, na oitava posição tem Bélgica, nono a Holanda e em décima posição a seleção do México.
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0: O segundo turno para a presidência da República e para o governo de 6 estados e do Distrito Federal já está marcado. Os eleitores voltam às urnas no dia 25 de outubro para definir os vencedores das eleições de 2026. Com a nova rodada de votação, o horário eleitoral gratuito será retomado nesta sexta-feira, dia 9, e veiculado até o dia 23 de outubro, 2 dias antes da votação. No Espírito Santo, o segundo turno será disputado por Lorenzo Pasolini, do Republicanos, que recebeu 49,65% dos votos válidos no primeiro turno, e Ricardo Ferraço, do MDB, que teve 34,06%. Assim, os dois candidatos dividirão o tempo de 10 minutos durante o horário eleitoral, sendo então 5 minutos para cada.
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0: Boa noite, meu amigo Tiroga, gente boa, vascaíno. É o Alex Ribeiro que tá ligado aqui. Ele e o mozão aí, Nila Maria. Valeu, boa noite pra turma aí, hein? É, e tá curtindo aí. Só as top, valeu. Marcos Prete também tá na área. Valeu, Marco Prete, abraço aí. Cadê o Leão? Leão mandou um áudio. Fala comigo, Leão!
1: Fala, Tirogá, meu amigo! Saudações do Brunegra, Leão Fera. Finalizando o dia aqui, graças a Deus. Um dia abençoado, trabalhando como sempre, vindo no litoral, porque no litoral nós estamos muito mais que legal. E hoje tem o Vasco, hein? Vamos junto lá torcer pelo Vasco. Vasco da Gama, né? Agora, né? Vamos ver o que, vai dar isso aí, hein?
0: Eles estão falando Vasco da Grana. Ô, Leão, você vai torcer pro Vasco? Você é um fanfarrão, fala a verdade. Ai, é isso aí, gente, ó. Sabadão, 10 da noite, tem mais um Geração. E também na próxima quarta-feira. Saideira já tá rolando com Paralamas do Sucesso, Meu Erro. Amanhã, 7 da manhã, tem Rodrigo Frigini por aqui nas férias da Thelminha. E eu, Tiroga, volto às 2 da tarde. Já, já, 7 da noite, Rede Litoral de Rádios. Vem aí, Oliver Anderson. Com 60 minutos só de música. Boa noite. Continue se cuidando, hein?

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3: Na Litoral, eu tô legal, pronto, chegando na rede Litoral de rádios, agora pra todo Espírito Santo, pras quatro emissoras da Litoral, e você que ouve a gente também pelo aplicativo, pelo site ou pela Alexa. Aqui é o Holiber, Holiber Wanderson com você até as 8 horas da noite, o Alex Bono de férias. Mas ó, amanhã temos uma surpresa para você, novidade na programação da Litoral. Calma, Alex volta. Mas vem novidade amanhã. Fica ouvindo e continue ouvindo a número 1 do Espírito Santo, certo? 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

0: 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Atenção, atenção, resultado de promoção, ó, ingresso pro camarote, pega no cavaco, convida a mãe Joana, próximo domingo são dois ingressos, você que mandou a senha, Semana de Vital, vai curtir El Tian, Samba Júnior, DJ Fabrício V e Banda Movimento. Esses ingressos vão para Serra 7. Evelyn, Evelyn da Silva Loureiro, tá ouvindo? Parabéns, Evelyn, vai curtir de graça o camarote, pega no cavaco por conta da Rádio Litoral. Parabéns, Evelyn da Silva Loureiro.
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0: Litoral. Eu tô legal, 7 horas e 31 minutos. E essa é a sequência dos 60 minutos, direto só de música, sem comerciais. Deixa eu mandar aqui um abração pro Jackson Ramos, de Vila Velha. Fala, Jackson. Cadê o Jackson? Ah, só atualizar aqui pra rodar a mensagem do Jackson. Agora sim.
1: Boa noite, Oliver.
0: Boa.
1: Carnaval é com a Litoral.
0: Ah.
1: E aí, como é que faz pra ganhar esse ingresso aí? Na Litoral, tô mais que legal.
0: Daqui a pouquinho.
1: Tô doido pra ir pro Vital.
0: É
1: ser
0: mesmo?
1: Bancado pela Litoral. Na Litoral, tô mais que legal. É Jackson, de Vila Velha, Espírito Santo.
0: De onde?
1: Aqui do bairro Boa Vista.
0: Ah.
1: Perto da UVV.
0: Oxe, conheço muito bem aí, rapaz. Tem mais de 6 anos da minha vida aí na UVV. Abração, Jackson. Boa sorte na promoção, tá bom? Daqui a pouquinho, então, convites pro sábado, dia 10 agora, no Sambão do Povo, Rolo Vital 2026. E aí, pra que bancada, tá? 2 convites, a senha é Carnaval com a Litoral. É assim que... Como o Jackson mandou aqui. E aí, no próximo sábado, tem Tomate, tem Durval Lelis e Léo Santana, o Gigante. Tá bom? Então participe aí no 999-86-1050. Agora há pouco, acabou de subir no nosso Instagram uma novidade na programação da Litoral. Então convido você para passar por lá no @litoralfm para saber o que vem por aí, tá bom? Segue lá, gente.

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1: Na litoral, eu tô legal. Atenção, atenção, mais resultado e promoção. Ó, agora ingresso pro Vital, pra arquibancada no próximo sábado, tá? Pra você ver o Tomate, Durval Lelis e Léo Santana, o gigante. Você de Boa Vista, telefone final 6808, Jackson. Você mandou a senha Carnaval com a Litoral e acaba de ganhar seus dois ingressos pro próximo sábado, Jackson Ramos de Barros.
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1: Muito bem, quase na hora de ir embora, mas antes, deixa eu mandar aqui um abraço pro Alex Ribeiro, de Colatina, tá na escuta, mandou mensagem, boa noite, ó, Deus abençoe vocês, sempre manda aqui um alô pro Mozão, Mozão é a Nila Maria, então um beijo pra você, Nila Maria, e pra todos que estão ligados em você, aquele abraço do amigo Alex Ribeiro, aqui em Colatina. Ouvindo em 95,3, hein, Alex? Abração pra você e beijo pra Nila, Nila Maria, de Colatina pra Soretama. Deixa eu mandar aqui um abração pro... Ô, Josiel, tudo bem, Josiel? Você mandou foto aqui, estão trabalhando até agora, fazendo um portão, um serviço de portão. Só não colocou o nome do parceiro aqui, hein? Mas estão os dois lá, tipo uma serralheria, curtindo a programação da Litoral em Soretama. Abração, Josiel. Obrigado, cara, pela moral, hein? Bom trabalho pra você aí. Bom, eu vou embora. Volto amanhã, se Deus quiser, às 15h. Convido você pra ir no nosso Instagram, no @litoralfm, porque amanhã tem novidade, tem voz nova na programação da Rádio Litoral. Então, para você já ir especulando, já tentando adivinhar quem é, já está postado no nosso Instagram, no @litoralfm. E amanhã, essa nova voz entra no ar aqui na programação também, hein? Então, espero você lá, hein? Certo? É isso. Fica com Deus. Até amanhã, 15h, de volta na Litoral, primeiro lugar geral.

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